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1: A Associação do Setor avisa que aumentar o preço da carne será inevitável. É o destaque desta edição. Além disso, a Associação acusa a GNR de ultrapassar as suas competências ao realizar controlos de segurança alimentar em fiscalizações rodoviárias, tarefa que cabe à direção.

exposição ao mercado externo e o excesso de exigências geram incerteza. Para mitigar o impacto, o governo português anunciou medidas financeiras que incluem 110 milhões de euros em linhas de crédito para compradores de uva, 12 milhões em apoios extraordinários ao Douro e 5 milhões para tempestades, além de ter reforçado de 50% para 60% os apoios à promoção internacional de vinhos. Contudo, a Confederação dos Agricultores em Portugal exige que os apoios sejam alargados a todas as regiões do país e reclama maior controlo sobre as importações de vinho espanhol a granel para combater a concorrência desleal. Em resposta, o Instituto da Vinha e do Vinho destaca uma quebra recente nos volumes importados e anuncia a criação do Observatório da Vinha e do Vinho, além de desenvolvimento de um sistema digital de rastreabilidade baseado em inteligência artificial. A produção de vinho em Portugal deverá crescer 12% na próxima vindima, apresentando uma qualidade excelente e um comportamento em contraciclo com a tendência europeia, que aponta para uma quebra de 11%. O arranque da vindima foi antecipado devido às condições meteorológicas, estendendo-se de julho a outubro. Apesar deste crescimento, o volume total vai acabar por se fixar ainda abaixo da média dos últimos 5 anos. No âmbito comercial, o setor enfrenta os impactos da quebra no consumo mundial, das instabilidades geopolíticas e das tarifas, tendo demonstrado uma resiliência superior à dos países europeus. A exportar atualmente para 150 países, o setor procura novos destinos para aliviar a pressão internacional, destacando-se os acordos com a Índia e o Mercosul, com foco no Brasil, como oportunidade-chave para fortalecer a presença do vinho português. As exportações portuguesas de componentes para automóveis diminuíram 7,8% nos primeiros 7 meses do ano, totalizando 5.994 milhões de euros, impulsionadas pela quebra da procura nos principais mercados europeus, segundo a Associação de Fabricantes para a Indústria Automóvel. Só em julho foi observada uma descida de vendas em Espanha e na Alemanha, enquanto França, Itália, Polónia e Marrocos registaram aumentos, em contraste com a forte queda nos Estados Unidos, superior a 26%. O setor automóvel em Portugal é composto por cerca de 360 empresas, emprega 62.500 trabalhadores diretos e representa 5,1% do PIB, após ter faturado 14.300 milhões de euros em 2025. O Banco de Portugal emitiu um esclarecimento reforçando que os intermediários de crédito estão proibidos de receber qualquer quantia dos consumidores para o pagamento de prestações, amortizações ou outros montantes devidos aos credores. Este alerta surge após a DECO ter registado um número crescente de relatos de famílias que, ao tentarem regularizar ou renegociar as suas dívidas, entregaram dinheiro a entidades intermediárias e viram a sua situação financeira agravada, enfrentando incumprimentos, cobrança de juros de mora e registros negativos junto das instituições financeiras sem que os fundos fossem entregues aos credores. A legislação estabelece que apenas os intermediários de crédito não vinculados podem cobrar aos clientes diretamente pelos seus serviços de intermediação, devendo esse valor ser contratualizado previamente, enquanto os vinculados e a título acessório são remunerados exclusivamente pelas instituições de crédito. Para evitar burlas e agravamento do sobreendividamento, aconselha-se aos consumidores a confirmarem o registo e a categoria da entidade no Banco de Portugal, lerem toda a documentação com atenção e nunca entregarem capitais destinados ao cumprimento dos seus contratos de crédito a intermediários. Nos meses de julho e agosto, o consumo global em Portugal registrou um crescimento anual de 6% no número de operações e de 3% em valor, com um montante médio de 38 euros por transação, de acordo com a Cibs Analytics. O setor do lazer destacou-se com o maior crescimento, na ordem dos 20% em operações e 7% em valor, seguido pela restauração, com mais 10% em operações e 8% em valor. Os cartões estrangeiros representaram 1 em cada 6 transações na rede multibanco, integrando um consumo de turistas externos que subiu 5% em transações e 1% em valor, tendo como principais países de origem França, Reino Unido, Espanha, Alemanha e Estados Unidos. Em relação aos turistas portugueses, verificou-se um aumento de 6% nas transações e de 3% no valor despendido, fixando a média por operação nos 37 euros. Espanha consolidou-se como o destino preferido dos nacionais, ao concentrar 13% do peso nas transações, um aumento de 11%. 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
1: Mas vamos para esta madrugada com Artur Matos, emissão de segunda-feira. Descida da temperatura máxima no litoral oeste. Na região da Grande Lisboa, com continuação de tempo quente, com o céu pouco nublado ao limpo, o vento em geral fraco, de leste, de quadrante leste, e arredando para noroeste a partir do meio da tarde e pequena descida da temperatura máxima ainda na Grande Lisboa. Ainda também no Grande Porto, o céu pouco nublado ao limpo, aumentando de nubosidade no final do dia, vento fraco e pequena descida da dia de hoje. Começamos, como sempre, pelo nosso distrito aqui, o distrito da Guarda. A Guarda da Beira, 34 graus. A Almeida, com 34 graus também para hoje. Celulite da Beira, 35. E Figueira de Castelo Rodrigo, 34. Fornos de Algodres, máxima 35 graus para hoje. Coveia, a máxima é de 31. E depois, até à Guarda, com 31 graus também na Guarda. Em Manteigas, a máxima é de 33, como diz o outro, diga lá outra vez. 33. Na Meda, 34 graus. E nas Palhas Douradas, a máxima é de 29 graus. Quanto à Ceia, máxima é de 34 graus. E a Serra da Estrela vai estar com 24 graus máxima para hoje. A cidade de Bandarra vai estar com 35 graus, Trancoso. E quanto ao sol, esse, pelo menos, este fim de semana, pelo menos, a indicação que tenho aqui no site do Instituto Português do Mar e da Atmosfera é que até o próximo domingo, dia 20, não há previsão de chuva. Há algumas nuvens no céu a partir de amanhã, mas chuva, não há previsão de chuva, pelo menos para já. Vamos até ao distrito de Viseu, vamos começar pelo Carregal do Sal, com 36 graus no Carregal. Castro Daire, 34. Sinfães, 33, diga lá outra vez, 33. Lamego, 34 graus para hoje. Mangualde, 35. Moimenta da Beira, 33, diga lá outra vez, 33. Porto Água, máxima de 36 graus, e a Vila de Nelas com 36 graus também.

22. Oliveira de Frades, a máxima é de 34. E Penalva do Castelo, máxima de 36. Ainda Santa Combadão com 35 graus e São Pedro do Sul, máxima de 36. Quanto ao Sato, máxima é de 35 e em Serrancelho, máxima de 34. Agora vamos até Tondela, ver como é que vão estar as máximas também previstas para Tondela hoje. 35 graus em Tondela, em Vila Nova de Paiva, máxima de 34, e na cidade de Viriato, a cidade de Viseu, com. E amanhã, não há sol, se sol não de chuva, e mancha, para depois de ver com algumas nuvens no céu, na sexta-feira com céu um pouco nublado também em todo o distrito de Viseu, mas até domingo há nuvens sim, mas chuva também, não há previsão de chuva em todo o distrito de Viseu, pelo menos até domingo é a previsão do Instituto Português do Mar e da Atmosfera. Agora no distrito de Coimbra, Arganil, com 36 graus.

Foram elas os ADIEFA com os gaiteiros de Lisboa, com este Fez no Sábado, quinta-feira, o tema que acabamos de ouvir, Alentejo de Sonho, Manuel Lopes, para ouvir então já a seguir.

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8: 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São 6 horas.
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minutos desta programação. Que Deus abençoe a sua vida poderosamente. Meu nome é Alexandre Santos e o programa Casos Reais está no ar. Não desligue o rádio, porque dentro dessa programação você vai ouvir testemunhos, relatos de pessoas que estão vencendo por meio da fé. Pessoas que chegaram aqui com a vez, com a vida destruída, com a vida amarrada, os caminhos bloqueados, pessoas que foram vítimas da maldade de alguém, pessoas que trazem consigo uma carga negativa, pessoas que foram vítimas de rituais. Você percebe que alguém que tem inveja de você? Você percebe que depois que alguém teve um problema, uma zanga consigo, a sua vida piorou? Começou a acontecer coisas estranhas. É exatamente isso que eu quero falar dentro dessa programação. Você que percebe que tem acontecido na sua vida é estranho, então, meu amigo, minha amiga, você pode agora mesmo nos contactar. 218-368-008. 218-368-008. Você pode agora mesmo nos contactar. Diz o texto sagrado: dai-me libertação e salva-me das mãos dos estranhos. Isso diz o salmista. Há pessoas que o que tem acontecido na vida dela são coisas estranhas. Ela precisa de uma limpeza espiritual. Ela precisa de libertação. Então você pode sim agora mesmo nos contactar e nós vamos te ajudar. Nós vamos de canção bonita e eu já vou voltar com o relato de pessoas que foram vítimas de maldade e hoje estão livres.

0: Muito bem, nós voltamos com o programa Casos Reais. E você acompanhou aí o caso da Carla, vítima de ritual. Separação, casamento, fechou a loja, contraiu um cancro. Foi vítima de bruxedo. Fizeram mal para ela, maldade. Gente que é maldoso buscou o mal dela. A vida dela se desfez. A vida dela se destruiu. Você percebe que o que tem acontecido na sua vida não é normal. Não é normal. Há pessoas que sentem uma dor de cabeça, ela toma lá um comprimido e resolve o problema. Mas tem gente que não, ela dói, ela toma o comprimido, ela faz, foi no médico, não sai a dor de cabeça, não sai o peso que ela sente. Ela começou a sofrer tudo que é acidente. Você diz, Alexandre, eu senti que alguém me empurrou, como se tivesse alguém me empurrando, e eu caí e me magoei, me quebrei, partir-me toda. Você percebe que, aí você olhou, não tinha ninguém, você percebe que é algo espiritual. Ó, até você falando agora, você se arrepiou todo, toda. É uma força do mal. É uma força do mal. Você que está aí agora ouvindo essa programação e você não está se sentindo bem, você pode ligar agora para o 218-368. Nós vamos fazer uma oração por você, uma prece por você, uma prece para afastar o mal da sua vida. 218-368-008. Nós vamos ouvir o que a ex-bruxa, ela era bruxa, agora ela é de luz. Ela mudou, ela se converteu, ela se libertou do mal. Hoje ela trabalha tratando com a luz. Vamos acompanhar a ex-sensitiva.
1: Cresci com muitas privações na minha vida. Eu lembro que a nossa alimentação era uma grande incógnita, porque nós tínhamos basicamente uma refeição por

0: dia. Fosse o que fosse, muitas das vezes eu lembro-me que tomávamos pão com chá à noite, ou às vezes com pão com sumo, e dormíamos. E no pequeno almoço era sempre sobra do jantar, para que nós passássemos comer e ir para a escola. E muitas das vezes também lembro-me que eu fui para a escola com fome, não comi nada. Ia para a escola com fome e voltava com fome. E foi assim a minha infância. O fundo do poço, posso dizer, onde a coisa ficou mesmo feia, foi quando a nossa casa ela incendiou. Já não tínhamos muita coisa e ficou reduzida a nada. Era uma vida nova para nós todos. Vivíamos de favores. Lembro que vivia em casas que, quando chovia, às vezes chovia mais dentro de casa do que fora. Vivemos uma situação muito complicada, até o ponto de nós irmos viver numa barraca, sim, feita com chapas, de sobras de queimadura da casa. E vivíamos todos, éramos sete, num estrado, num colchão. Dormíamos quatro irmãos num lugar que é feito por umas chapas. Como tinha tantas dificuldades, então o meu refúgio foi estudo, porque eu sabia que estudando eu pudesse sair de São Tomé e vim para fora estudar e conseguir uma bolsa de estudos para vir estudar em Portugal. Então cheguei em Portugal, estudei, terminei a formação. Depois daquela situação que eu vivi em São Tomé começou a se repetir, porque eu acabei a formação, não tinha emprego aqui em Portugal na altura, estávamos a enfrentar uma crise, voltei a viver na casa da minha irmã. Não posso dizer que cheguei a passar fome, mas foi quase, foi perto. Comecei a conhecer noites, conhecer alguns escapes para poder fugir daquelas situações. Também lembro-me com a perda da minha mãe. Isso abalou muito, porque era o meu pilar, era o meu chão. Tudo que eu tinha feito até então era para poder proporcionar uma vida melhor para ela. Perdendo a minha mãe, eu pensei assim, bem, não tenho muito mais que fazer aqui, nessa vida. Eu interiormente sentia uma grande frustração, porque eu pensava que isso ia ser a minha vida. Nunca consegui parar num trabalho, né, numa empresa, porque tinha muitos medos. Posso dizer que eu era um jovem que fugia de tudo, tanto a nível sentimental como profissional. Na vida sentimental era, eu posso dizer que era uma área mais fracassada da minha vida, porque eu não tive referências, também não sabia muito o que fazer. Então foi de fracasso em fracasso. Para ter noção, eu nunca pensei um dia em casar, por exemplo. E se casasse, era para cada um ficar no seu canto. Ou seja, é esse pensamento que eu trazia dentro de mim. É eu casar, e a mulher fica numa casa, eu fico noutra. Porque eu não sabia como cuidar de uma mulher, como tratar uma mulher. Não sabia disso. Então eu pensava que a minha vida ia ser assim. Era de namoradas em namoradas, de mulheres em mulheres. E ia ser assim a minha vida. Eu conheci a Igreja Universal através de um convite. Posso dizer que foi a minha vida financeira que fez-me chegar até a igreja. Foi algo que me chamou mais a atenção. A sentimental, eu pensava assim, eu posso dar sempre um jeito. Eu lembro que o primeiro dia que eu cheguei na igreja, o que chamou muita atenção foi a fidelidade a Deus. Eu pensei assim, bem, é aqui. É aqui esse lugar onde eu procurava. Eu era um jovem que mentia muito. Eu mentia até ao ponto de começar a acreditar nas minhas mentiras. Eu vi o homem de Deus no altar a falar da vida, né? Vida com abundância, de restaurar áreas da nossa vida. E foi assim que eu me agarrei com todas as forças, né? Eu lembro que eu não tive muita dificuldade em obedecer aquilo que vinha do altar, porque eu já não tinha muito por onde correr. Já tinha feito muitas coisas, já tinha feito muitas escolhas. Se esse Deus existe, ele vai mudar a minha história, vai mudar a minha situação. Então, eu tornei-me fiel a ele. Decidi batizar-me nas águas. Larguei as coisas erradas que eu fazia, que eram festas, que eram noites. No dia que eu recebi o Espírito Santo, eu lembro como se fosse hoje. Estava na igreja, na busca. Eu fui tomado por uma paz que não consigo explicar, né? Eu lembro que na minha cabeça veio o seguinte, veio uma voz que dizia-me, eu sou contigo. Então foi aí que o Espírito Santo, creio, que foi agindo na minha vida, foi trabalhando. Tudo aquilo que eu procurei na minha vida, eu encontrei. Na altura surgiu a ideia de abrir um negócio, com muitas dificuldades, porque eu não tinha assim grandes recursos. Mas eu sabia que eu tinha que começar por algum lado para Deus fazer alguma coisa na minha vida. Trabalhava como lavador de carro, fazia isso em part-time para ter tempo para cuidar do pequeno negócio que eu tinha na altura. Mas eu nunca atirei a toalha, nunca desisti. Surgiu a oportunidade de ter um salão de cabeleireiro. Então comecei a cortar cabelo. Comecei a cortar cabelo masculino, sem experiência, sem formação. Depois, o espaço que eu tinha era pequeno, porque eu começou a crescer. E então abri um espaço maior, convidei alguém para trabalhar comigo, porque já não tinha mãos a medir o trabalho. Já tinha muitos clientes. Porque eu lembro no início, eu não tinha nem para mim, né? Agora eu tenho para mim e posso dar emprego a outras pessoas. Tenho tido muita procura, tenho tido muito trabalho. Tem alturas que a gente não tem mãos a medir trabalho. Conheci a minha esposa, nós casamos, graças a Deus. Eu que pensava que um dia não podia casar ou casasse para estar em casas separadas, isso hoje em dia não acontece. A gente passeia, vai para restaurantes, assim, na altura que nos der na cabeça. Tenho a bênção de Deus em todas as áreas da minha vida. Eu posso dizer que, para mim, o que eu fui privado na minha vida toda, né, hoje não vivo de limites, de limitações. Toda a conquista que eu tenho hoje, tanto como o carro, o casamento, a casa que nós temos, para mim o mais importante é o Espírito Santo. Porque é Ele que mantém e irá manter isso tudo. Então, a minha maior conquista é na minha vida espiritual, é o Espírito Santo. Posso atribuir tudo o que eu tenho ao Espírito Santo.
1: Muito bem, a ex-sensitiva responde, né? E ela respondeu aí essas pessoas, que uma que brigou com a sogra e passou a ouvir vozes, a outra que despediu o funcionário. Olha só, que isso acontece, a pessoa mandou o funcionário embora e de repente a vida dela começa tudo mal, porque o ex-funcionário fez um ritual para ela, lançou uma praga nela. Você está aí agora e está tendo problemas espirituais. Você se identificou com o que essa ex-sensitiva disse. Você pode agora mesmo contactar nossa central. Nós vamos te atender. 218-368-008. Sexta-feira é dia de limpeza espiritual contra as forças do mal. O salmista, ele diz: dai-me libertação e salva-me das mãos dos malfeitores. Nós vamos nessa sexta-feira entregar nas suas mãos um ponto de luz. Um ponto de luz. Nós vamos fazer a unção da proteção e vamos entregar na mão das pessoas o ponto de luz. Esse ponto de luz é para que você faça uso dele, pedindo a Deus proteção. Você vai receber uma unção de proteção e vai receber o ponto de luz, para que você faça uso, para ser guiado pelo Deus vivo e para afastar a maldade da sua vida. Nós vamos acompanhar relato de pessoas que foram vítimas de rituais. Eu já volto com todos vocês.
2: Eu não tinha paz, não tinha alegria. Eu procurei em vários sítios, mas não consegui encontrar nenhum. Eu não era reconhecida pelo trabalho que tinha e tinha dificuldades financeiras. O meu casamento estava péssimo. Estávamos a ponderar o divórcio. antes de chegar à igreja, a minha vida tinha dificuldade em várias áreas da minha vida, se não em todas. A minha vida espiritual era complicada, porque eu não tinha paz, não tinha alegria. Apesar de aparentemente ter todas as condições para isso, eu não tinha. Procurei encontrar essa estabilidade e essa paz em vários sítios, de várias formas. Com isso, o meu casamento também estava a passar por graves problemas. Já não encontrávamos aqui solução. Achávamos que íamos mesmo avançar para o divórcio. E já tínhamos tentado muito, já estávamos mal há pelo menos 2 anos e já não sabíamos mais o que fazer. Realmente achávamos que já se tinha perdido aquilo que era essencial para manter um casamento. E quando demos conta, realmente já estávamos muito distantes um do outro, já não havia diálogo, não havia compreensão. Qualquer coisa que um ou outro falava, reagíamos mal, já não... A forma de falar já não era respeitosa, já não era equilibrada. Dependia ainda da ajuda financeira dos meus pais para liquidar todas as minhas contas. Isto, quando se é casada e se tem um filho e se tem uma família, ainda depender da ajuda dos pais para conseguir fazer face às despesas é um bocadinho humilhante. E isso também me deixava um bocadinho triste, porque apesar do esforço, não era capaz de fazer face a essa situação. A nível profissional, as coisas também estavam muito complicadas. Apesar de ser licenciada, apesar de estar a trabalhar, senti uma injustiça enorme, porque não via reconhecido o meu esforço e o meu trabalho. Eu conheci a Igreja Universal através de uma pessoa que eu nem conhecia muito bem, e estávamos numa conversa informal e essa pessoa falou um bocadinho de como a vida dela tinha mudado, e aí estava numa fase boa e tinha paz e tinha alegria, e as coisas tinham sido bastante diferentes. E eu também falei um bocadinho de mim, que também andava em busca de encontrar um rumo, uma paz, um sentido de vida, que já tinha procurado em muitos sítios e ainda não tinha encontrado. E essa pessoa disse-me que tinha sido na igreja. E na mesma hora eu disse: quando é que eu posso ir? Porque na minha cabeça, se tinha funcionado com ela, também podia funcionar comigo, porque eu já tinha procurado em tantos sítios. Eu não tinha nada a perder. E na primeira oportunidade eu fui a uma reunião da igreja. Foi uma quarta-feira, nunca mais me vou esquecer. E, como é óbvio, era muita novidade. Ao conhecer a igreja, realmente foi-me apresentada essa fé racional e não emotiva, ao contrário do que nos é ensinado. E eu comecei a olhar para mim, comecei a ver onde é que eu poderia melhorar, onde é que eu poderia ser diferente. E então, a primeira coisa que eu senti, a primeira mudança que eu senti em mim, foi a paz. E poucos, tudo foi mudando. Todas as outras áreas foram acompanhando esta transformação. Quando nós estamos bem, as coisas começam a melhorar, não é? E consequentemente, o meu casamento também começou a ficar diferente. Eu comecei realmente a olhar para o meu marido com outros olhos. Enquanto antes eu só conseguia ver os defeitos, eu só conseguia ver aquilo que me desagradava. Ele próprio foi mudando. Mesmo sem ainda conhecer a Deus, ele também foi mudando ao ver a minha transformação. A minha principal preocupação foi conhecer a Deus de facto e de verdade. Por isso eu entreguei-me a Ele com todas as minhas forças, de todo o meu entendimento. E pouco tempo depois de eu estar na igreja, poucos meses depois, eu recebi o Espírito Santo. E eu tenho a certeza que, se eu não o tivesse recebido, eu não teria tido a sabedoria, o discernimento para ir conquistando a minha vida pessoal, a minha vida profissional, o meu bem-estar, a minha alegria, a minha paz. Há um antes e um depois. Durante os primeiros 4 anos, apesar do meu marido ver as transformações que aconteceram em mim, no nosso casamento, na nossa vida, ele foi muito, muito resistente. Ele não dava o braço a torcer que ele precisava de Deus. Ele achava que conseguia fazer tudo sozinho. Ele achava que não precisava de ir à igreja para ter fé em Deus. E a certa altura ele vira-se para mim e chegou-me a dizer: ah, não me sinto muito bem, mas o que é que tens? Ah, ando estranho, porque ele já há muitos anos atrás tinha tido problemas com ansiedade, ataques de pânico, e ele voltou a sentir-se mal. Mas eu sabia que eu tinha pedido a Deus que agisse na vida dele da forma que fosse, mas que o levasse a conhecer a verdade, que o levasse a conhecer a Ele. E assim foi. Num dia completamente inesperado, do nada, ele quis ir comigo à igreja. E nunca mais saiu. E ele já está na fé há aproximadamente um ano e meio. Ficou completamente livre da ansiedade, dos ataques de pânico, está completamente curado. E está na fé, estamos na fé juntos e tem sido maravilhoso começar a fazer este percurso com ele também. E tudo foi correndo bem, tudo foi prosperando e hoje temos uma vida fantástica em todos os sentidos. Depois não há como não expor isso com a maior das alegrias e ter orgulho naquilo que Deus transformou e poder mostrar às pessoas isso, que é verdade, é real. Não se deixem levar por aquilo que ouvem, por aquilo, comprovem, venham ver, ouçam, entendam, tirem as suas conclusões. Não deixem que sejam outras pessoas que nem sabem, que nem conhecem, a dizer-vos o que é melhor. Comprovem vocês mesmos. Eu sou muito, muito grata a esta oportunidade e grata à Igreja por, apesar de todas as lutas e dificuldades que sempre tiveram e continuam a ter, o foco é levar a verdade às pessoas e transformar a vida delas. Eu sou muito grata por isso.

Nós acompanhamos o relato da senhora Maria Fonseca, ela que trazia um mal hereditário, complexo, via vulto, tinha muita dor de cabeça. O marido maltratava ela. E ela chegou e aos bruxos tentando resolver o problema dela, mas o problema é espiritual. Você que traz um problema espiritual, você já foi em tudo, buscou em tudo, foi até nos bruxos. Lá você saiu mais carregado ainda, porque é isso que acontece, meu amigo. Você deve estar comigo aqui sexta-feira. E é urgente, você não pode esperar. Ah, não, vou outro dia. É sexta agora. Sexta agora no tratamento. 8 da manhã, 10 da manhã. 3 da tarde, que é a hora nona. Porque está escrito que desde a hora sexta, a hora nona, houve trevas. A hora nona é 15 horas, cara. E nessa hora as trevas acabaram. E 3 horas da tarde, nós vamos determinar. As trevas que há na sua vida vão acabar. Você deve estar conosco. 20 horas, o tratamento de luz. O tratamento de luz. Porque onde há trevas, onde há luz, não pode haver trevas. E se há trevas, a luz dissipará. Se prepare para estar conosco aqui na Universal de Viseu, na Avenida Doutor Antônio José de Almeida, 278, bem em frente à estação das caminhonetas de Viseu. Ou ainda hoje, você pode estar conosco nessa reunião especial de quarta-feira, aonde nós iremos buscar o Espírito Santo e a força de Deus. Deus abençoe e até lá.

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1: Olá, muito bom dia. Que Deus abençoe a sua vida de forma rica e abundante, pelo poderoso nome do Senhor Jesus. Nós estamos a dar o início a mais essa programação de fé, e eu sou o pastor Joaquim Nunes, aqui da Mostra Universal de Oliveira do Hospital, e estaremos juntos nessa programação a levar a todos a palavra de um Deus grande, um Deus vivo, um Deus poderoso, um Deus que quer e pode mudar a história da sua vida. O Deus da Bíblia, o Deus que no passado fez grandes sinais, maravilhas, mas que continua a fazer nos dias de hoje, pois o seu poder permanece o mesmo. O Deus que no passado abriu o Mar Vermelho, guiou o povo à Terra Prometida, é o Deus que vai abrir portas, abrir o caminho, levar você, meu amigo e minha amiga que está a nos ouvir, a uma vida e uma vida com abundância. E hoje, segunda-feira, na Universal, é o dia da prosperidade com Deus, uma reunião voltada para aquelas pessoas que estão cansadas de sempre verem as suas vidas fracassarem, estão, né, para aquelas pessoas que estão com seus caminhos fechados, tudo que faz dá errado, os seus planos, os seus projetos sempre são frustrados. E hoje, segunda-feira, é para você, meu amigo e minha amiga, você empresário, trabalhador, você que tem sonhos e sabe que somente com a sua força humana não irá conseguir realizar esses sonhos. Por isso, nós estamos aqui para você buscar força e recorrer àquele que tudo pode, aquele que pode mudar a condição da sua vida. E hoje nós estaremos aqui na nossa Universal de Oliveira do Hospital, aqui na Rua do Colégio, número 14, levando até você essa palavra de fé, a palavra que vai mudar a sua vida, a palavra que vai mudar a toda a sua história. Eu quero que você medite agora no que está escrito na Bíblia, lá no livro de Isaías 43, versículo 2. Deus, ele fala assim: quando passares pelas águas, estarei contigo, e quando pelos rios, eles não te submergirão. Quando passares pelo fogo, não te queimarás, nem a chama arderá em ti. O que que significa essa passagem? Essa passagem significa que em todos os momentos difíceis que você enfrentar na sua vida, Deus, ele quer estar com você. Deus, ele quer estar ao seu lado. Deus não quer estar distante, afastado. Mas para que ele esteja com você, é necessário você mostrar o interesse em buscá-lo. E é por isso que nós convidamos você a estar conosco hoje, porque talvez você está passando por um momento de desespero, as portas têm estado fechadas, as dívidas têm crescido, tem faltado dinheiro, você não sabe mais o que fazer para ter uma nova vida. Mas eu garanto para você, meu amigo e minha amiga, que uma vez você participando das reuniões, ouvindo a palavra, recebendo a direção, a sua vida vai mudar. E não somente aqui em Oliveira do Hospital, mas também você pode buscar uma Universal mais perto de si. Em Viseu, nós temos ali a nossa Universal ao pé da estação de caminhonetas de Viseu. E também você pode ligar agora no SOS Espiritual, a linha 24 horas da Igreja Universal, 218-368-008, e buscar a morada mais perto de si. Nós temos ali a nossa Universal em Tondela, nós temos na Guarda e em vários outros sítios aonde você encontrará a solução para os seus problemas. Agora, meu amigo e minha amiga, a minha orientação é o seguinte: não fique a se lamentar, não fique parado esperando a solução cair do céu. Tome uma atitude hoje e esteja conosco aqui na Universal. Esse Deus que diz que quando passares pelas águas estarei contigo, ele quer estar com você, do seu lado, na sua luta, O que a sua força humana não consegue, a força e o poder de Deus vai conseguir. Nós vamos agora colocar um testemunho, uma história real da Dona Maria de Fátima. A Dona Maria de Fátima, ela vai partilhar o testemunho dela, e ela enfrentou muitas dificuldades durante a sua gravidez. Ela teve um relacionamento marcado com conflitos dentro da sua família, estabilidade financeira. Para você ter uma ideia, né, ela e o esposo sofreu durante a gravidez uma expulsão de casa. Quer dizer, ela foi enxotada, lançada para fora. Além disso, ela adquiriu muitas dívidas e, pelos problemas que passaram, ficou doente, teve dores crônicas, síndrome. Quer dizer, a vida dela se tornou um verdadeiro inferno. Mas quando ela passou a frequentar a Universal, a vida da Dona Maria de Fátima mudou. E você vai ouvir da boca dela o relato, como que a vida dela, de fracassos, derrota, passou a ser uma vida de prosperidade, de bênção e de paz. Fique agora com esse testemunho, já estamos de volta daqui a pouco.
2: O meu sofrimento começou há muitos anos atrás. A família já estava dividida, vivia sempre com dificuldades económicas, problemas de saúde. Entretanto, engravidei, tinha 24 anos, fiquei grávida do pai das minhas filhas, da minha filha mais velha, e decidimos, então, tivemos que casar. Mas aí já começou mal. Porquê? Porque o pai das minhas filhas, quando soube que eu estava grávida, não queria, queria que eu abortasse. Quando casámos, não tínhamos casa, não tínhamos nada. Pronto, fomos morar em casa dos meus sogros, dos pais dele. E isso foi a coisa pior que aconteceu na minha vida. Porque ele tinha uma irmã solteirona, e essa irmã solteirona interferiu muito na minha vida e na criação da minha filha, pronto, quando ela nasceu. Eu decidi abandonar a casa dos meus sogros, peguei na minha filha as minhas coisas, fui para a casa dos meus pais, para obrigar o pai das minhas filhas a arranjar a casa, pronto, porque não estávamos a viver bem. E aí ele foi obrigado mesmo a arranjar a casa. E conseguimos, no espaço de um mês, conseguimos casa. Mas ele permaneceu sempre irresponsável, até que começaram a surgir cartas de atraso de renda, cortes de água ou luz. Com o acumular daqueles problemas, daquelas discussões e reclamações, eu comecei a andar deprimida, sempre triste, muito chorosa, sempre dorida. As dores começaram a aparecer nos ossos, articulações, um cansaço muito grande, até que me foi diagnosticado dor crónica e síndrome de fadiga crónica, junto com a depressão e a ansiedade. Eu tomava medicamentos para a depressão, para a dor, usava pensos transdérmicos para controlar a dor, mas aquilo não me ajudava, pouco ajudava, muito pouco mesmo. O ponto alto do meu sofrimento foi mesmo quando eu tive que entregar a minha casa ao senhorio, sem recursos, não é? Ir para viver para a casa da minha mãe, e isso aí foi o pior que eu fiz. Porquê? Porque a minha mãe fumava muito, de dia e de noite, viciada em doces, até porque ficou diabética, até que houve uma vez que faltou o dinheiro à minha mãe, e a minha mãe pediu-me para falar a uma das minhas irmãs para ajudar, para emprestar qualquer coisa. Isso foi a gota d'água, acabou com tudo. Porquê? Porque veio outra minha irmã. A minha mãe, como estava com nódoas negras, acharam que eu agredia a minha mãe. Eu nunca toquei num fio de cabelo na minha mãe, nunca. Eu sempre respeitei os meus pais, acima de tudo. E era eu que estava a cuidar dela e da casa. E então expulsaram-me de casa. Eu não tinha onde colocar os meus bens, móveis, louças, roupas, tudo que eu tinha na minha casa, estava em casa da minha mãe. Então a minha irmã mais velha decidiu doar tudo. Doou os móveis da minha mãe, tudo que era da minha mãe e tudo que era meu. doou. Foi um momento muito complicado da minha vida, que eu tive de pedir muita ajuda, que eu não tinha sequer onde passar a noite no dia em que me mandaram embora. Não tinha. A Igreja Universal eu conheci quando ia ao centro de saúde. Eu olhava para a igreja e era assim, meu Deus, eu estou tão mal. Queria entrar, mas tinha sempre alguma coisa que me impedia de chegar à porta da igreja. Porque ninguém me convidou, nem ouvi nada. Era, os meus olhos viam aquela igreja ali. E eu dizia-me, eu algum dia quero entrar ali. Mas lá consegui. E fui muito bem recebida por um auxiliar de pastor. E apontou-me então, Jesus Cristo é o Senhor sobre mim. E eu fiquei a olhar e emocionei-me bastante. Desabafei muito e saí de lá muito mais tranquila e já com uma serenidade, já e dormir bem, e estar a cabecinha na almofada e conseguir dormir tranquila. Então eu decidi me entregar de corpo e alma para Jesus. Sobre o Espírito Santo, eu ouvia todos os dias a falar na igreja, todos os dias. É inesquecível o momento em que a gente recebe. É indescritível, é mesmo. É indescritível. A gente às vezes quer procurar palavras, mas a palavra às vezes não vem, não há como. Eu não consigo mais viver sem o Espírito do Senhor. Eu digo mesmo para Deus, eu recuso-me a viver sem o Espírito de Deus. Peço sempre a Deus para que me dê forças, me dê coragem e me mostre o caminho sempre, e para eu andar sempre no seu caminho. E digo sempre a Deus, meu Pai, o lugar que eu quero estar mais alto é aos pés do Senhor. Hoje, diante do meu passado, diante daquilo tudo que eu passei, a depressão foi embora. Desde o momento em que eu decidi colocar os meus medicamentos todos numa saca cheia de medicamentos no altar do Senhor e recusei-me a continuar dependente daquilo, Deus Nosso Senhor me livrou da depressão totalmente, e da ansiedade, do nervosismo. Isso foi tudo embora. A minha maneira de ver a vida mudou. A minha forma de enfrentar o dia-a-dia mudou para muito melhor. Porque tenho força, tenho ânimo. Deus Nosso Senhor me dá estas coisas todas. E a vida corre lindamente sempre. Hoje eu tenho casa própria. Deus Nosso Senhor me abençoou. Me deu 3 vezes mais daquilo que me tiraram. Tenho a minha casa mobilada, tenho um apartamento próprio com o meu marido, compramos. Hoje sou uma pessoa feliz. E hoje eu considero-me, sim, com toda a certeza, um milagre de Jesus.
1: Esse é o número do SOS Espiritual. A linha 24 horas de atendimento da Igreja Universal. Você pode agora ligar para esse número. Você que precisa de uma oração, quer pedir uma oração. Você que neste momento está desesperado, não sabe o que fazer da sua vida, quer um conselho, quer desabafar. 218-368-008. Nós estamos de volta com a nossa programação. E você ouviu aí o testemunho da Dona Maria de Fátima. Que história, muito forte o testemunho dela. E a vida da Dona Maria de Fátima, antes dela chegar à Igreja Universal, é a vida de muitas pessoas hoje. O passado da Dona Maria de Fátima é o presente de muitas pessoas, de dor, de sofrimento, de doença, de problemas financeiros, de situações que aos olhos humanos é impossível se reverter ou mudar. Mas veja que quando a Dona Maria de Fátima conheceu o trabalho da Universal e conheceu a fé verdadeira na palavra de Deus, a vida dela mudou, como a sua vida também pode mudar. Talvez você não sabe o que fazer, está desesperado, não sabe qual caminho seguir, mas nós estamos aqui, meu amigo e minha amiga, para dizer que sim, existe uma solução para os problemas que você tem passado. E essa solução não passa por você ter sorte, não passa pelo acaso. Essa solução passa pelo Senhor, pela Senhora, você que nos ouve, amigo, trabalhador, empresário, pessoas que estão desempregadas. Essa solução passa por você tomar uma atitude. E a porta da Universal está aberta para que você venha estar conosco. A porta da nossa igreja está aberta para que você tenha oportunidade de conhecer
3: esse Deus grande, esse Deus vivo, esse Deus poderoso,
1: sim, que no passado prometeu estar conosco. E hoje, essa promessa, ela permanece. Porque não é o tempo que apaga a palavra de Deus. O tempo não invalida a palavra de Deus. Pelo contrário, o tempo só confirma que aqueles que confiam no Senhor,
3: mas é mais profundo do que isso.
1: A definição não se abala. Por isso, esteja conosco aqui. Eu estarei, eu, pastor Joaquim,
3: estarei
1: às 10 horas da manhã, às 3 horas da tarde,
3: e também às 7 para aquilo que ele próprio já nem consegue entender a razão de tanta estagnação. E em outros casos, o problema está no espelho que cada pessoa insiste em se ver.
1: Você que é de uma das aldeias aqui,
3: comparativamente a todas as outras pessoas que rodeiam, olham-se frágeis, fracos, com medos que se tornam em pesadas pedras para seguir pelo mesmo caminho que os restantes.
1: Esse você receberá direções poderosas para mudar a sua vida. Nós vamos agora colocar uma matéria que fala um pouco mais dessa reunião,
3: olhar para ele.
1: Desse encontro de fé que nós temos hoje aqui na nossa Universal e em todas
3: as
1: Universais.
3: Porque os verdadeiros olhos irão ver o verdadeiro potencial. Chegou o momento de mudar para sempre esse olhar. Na palestra da prosperidade com Deus e liquidar tudo o que separa dos seus sonhos.
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3: Vivemos momentos difíceis, estranhos e intrigantes. 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
1: Muito bem, nós estamos de volta com a nossa programação. Além da reunião de segunda-feira, que nós temos esse propósito da prosperidade com Deus, a Universal ela está aberta todos os dias para atender você. Não importa você qual é a sua religião, qual o seu problema, nós estamos aqui pronto para te atender, para te orientar. Nós estamos aqui pronto para te ajudar. O convite que nós fazemos não é só para si, se estende também a toda a sua família. Nós temos aos domingos aqui na nossa Universal a reunião da Concentração de Fé e Milagres, uma reunião voltada para orações, orações pelos aqueles que estão doentes, oração pelas famílias que estão destruídas, pelos casamentos destruídos, famílias que precisam ser restauradas, pela paz interior e principalmente, domingo é o dia do encontro com Deus. Quando o Espírito de Deus desce sobre a vida de uma pessoa, então a vida dessa pessoa muda, se transforma. E nesse domingo é o dia em que nós vamos determinar que o Espírito de Deus venha sobre si e venha mudar a sua vida. Nós vamos colocar um testemunho de transformação de vida, que é da dona Cândida Martim. A dona Cândida, ela relata, através do seu testemunho, um passado que, marcado de profunda tristeza, angústia, de sentimentos de vingança. Ela, que depois que casou, ela entrou num relacionamento, num casamento possessivo, agressivo, violento, e os problemas psicológicos apenas se multiplicaram. E a vida dela foi mudada, todo esse sofrimento acabou quando ela decidiu ir na Universal. Ali ela encontrou a mudança, tanto para si quanto para o seu casamento, para sua família. E ela vai relatar essa mudança agora nesse testemunho que você ouvirá.
4: Eu era muito triste, era muito desconfiada. Desconfiava das pessoas, quando as pessoas estavam, duas pessoas a falar, e eu pensava que estavam a falar de mim. E qualquer coisa que as pessoas me fizessem, eu era vingativa. Eu pagava-lhe da mesma moeda. E andava sempre angustiada, muito angustiada. E eu não sabia explicar porque é que eu tinha aquela tristeza. Não sabia porque eu fui uma menina feliz. Mas aquela tristeza estava lá no fundo. Tinha medo, tinha complexos, mas principalmente muito medo que alguém me visse chorar. Não sei, eu acho que isso faz parte das pessoas chorarem. Mas eu não chorava. E depois, claro, via as outras pessoas, ou mesmo crianças. Quando eu era criança, via crianças felizes, e eu tinha tudo para ser feliz também. Mas não era. E eu perguntava, mas porquê? Porquê que eu sou triste? Eu não tenho nada para ser triste. Mas era. Depois casei. Foi um casamento infeliz. O meu marido era uma pessoa muito possessiva, mau, tinha uma linguagem muito... Eu não estava habituada a uma linguagem muito agressiva. Pois pronto, nasceram os meus filhos, foram momentos muito felizes, mas começou o sofrimento deles também. O pai fez sofrer os meus filhos psicologicamente. E ainda hoje eles são adultos e sentem isso. Então, meu marido ficou doente e psicologicamente, e ele fez coisas que não tinha noção daquilo que fazia. Gastou economias, as economias para se meter em negócios, foi burlado. Ele levantava dinheiro e ele metia 500 euros no bolso, e se eu lhe tirasse 100 euros, ele nem dava por ela. Não dava por ela. E eu dizia, não, isto não pode ser. Eu chamava-lhe de depressão. Uma depressão profunda, porque ele não sabia o que fazia. E eu disse, não, isto não pode ser. Não pode ser. Cheguei a ir a cartomantes. Meu filho me ia dar 600 euros. O meu filho deu 600 euros de uma vez. Piorou. Melhorou no primeiro dia, mas logo no segundo dia ele piorou. E eu pensava que aquilo só me acontecia a mim. Eu fiquei muito mal mesmo, muito mal, muito em baixo. Eu conheci a Igreja Universal e comecei a vir. Trabalhava, comecei a vir aos domingos. Como o meu marido não melhorava, eu parti para o altar e eu disse, não, eu vou partir para o altar. Deus tem que me abençoar e abençoar o meu marido para ele ficar curado. Logo no dia que eu fui para o altar, cheguei a casa e ele disse que não conseguia andar, que não se sentia bem. E eu disse, pronto, então queres ir ao hospital? E ele disse, vamos. Então ele foi ao hospital. Levei ao hospital, foi diagnosticada a doença bipolar. Ele esteve, depois de vir do hospital, esteve 17 meses sem sair de casa. Eu continuei na igreja sempre a lutar e melhorou. Melhorou muito mesmo, as pessoas diziam que ele não era a mesma pessoa. Não era, e perguntavam, o Camilo faz tratamento? Eu disse, não, ele não quer fazer tratamentos. O tratamento é eu ir à Universal, ando na Igreja Universal, e é lá que eu vou buscar as forças e as melhoras para ele. Mas eu tinha vergonha de vir à Igreja Universal. E tapava, em tempos de chuva, eu tapava a cabeça com um guarda-chuva. Quando está sem chover, eu tapava a cabeça com um carapuço de quispo. Eu disse, não posso continuar assim. Se Deus me abençoou, curou o meu marido, e eu ainda tenho vergonha de ir à Igreja Universal. A partir daí tomei uma decisão, eu disse, venha quem vier, veja quem me ver, eu estou com Deus e não vou desistir. E eu comecei a pensar, não, Deus vai ter que me ajudar e vai ter que mudar, porque se eu vim pelo meu marido, mas afinal eu também preciso. E eu também estou a precisar da presença de Deus dentro de mim. E eu comecei a lutar também por mim. E eu disse, não, agora sou eu. Mas Deus curou-me, sem cirurgia. O médico queria fazer-me uma cirurgia, meter uma prótese no braço esquerdo, e eu pedi a Deus que tinha que me curar. E curei-me. Não foi preciso cirurgia. E eu disse, oh meu Deus, eu preciso tanto de ti na minha vida. Eu quero o teu espírito. O Senhor sabe que eu não tenho paz. Passado pouco tempo, eu comecei a ter paz, até parece que andava pelo ar. E eu disse, oh meu Deus, isto é que é o Espírito Santo? Uma pessoa ter uma paz tão boa como eu. Comecei a sentir-me, nunca na vida me senti. Uma paz interior, e agora sinto-me muito bem mesmo. O Espírito Santo representa para mim, eu sinto-me bem com as pessoas. Sinto alegria, converso para qualquer pessoa que antigamente não fazia isso. Não conversava com as pessoas. Hoje, acho que compreendo melhor as pessoas, mas muito melhor mesmo. Falo para toda a gente e a minha vida está completa. Eu compreendo muito bem o meu marido e faz tudo. Tudo o que for possível que eu precise, ele tem-me ajudado. E eu também. Sou feliz com a presença de Deus e na minha família. Sou feliz.
1: Você vê o que Deus é capaz de fazer. A transformação que pode acontecer na vida de uma pessoa, através de uma decisão que ela toma. Meu amigo, minha amiga, você vir e estar conosco aqui na Universal é uma decisão que você vai tomar, que com certeza mudará a história da sua vida, da sua família. Agora, o que você não pode é ficar protelando, esperando o tempo passar. Mas o tempo, ele não vai trazer a solução para os seus problemas. Não olhe para nada. Apenas busque, venha buscar a esse Deus que mudou a vida dessa senhora, Cândida Martins, e é o Deus que vai mudar também a sua vida, a sua história. Domingo, nós temos a principal reunião aqui na nossa Universal de Oliveira do Hospital, às 9h30 da manhã. Também nós temos às 8 da manhã, 3 da tarde e às 6 horas da tarde. Também você pode buscar um Universal mais perto de si e estar nessa concentração de fé, porque a concentração de fé é um culto, é uma reunião que acontece em todas as Universal às 9h30 da manhã, todos os domingos. Uma reunião de encontro com Deus, de transformação.
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5: 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São 7 horas.
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8: Deus abençoe vocês. E Ele abençoe de forma tal que vocês venham entender a sua santa palavra e praticá-la, obviamente, né? Porque uma coisa é você entender. Quando você entende a palavra de Deus e a coloca em prática, você está mostrando verdadeiramente que ama a Deus. E esse é o amor que dirige, conduz a igreja do Senhor Jesus, a igreja dos primogênitos. Jesus disse: aquele que tem os meus mandamentos e os guarda, aquele que tem os meus mandamentos e os guarda, esse é o que me ama. E aquele que me ama será amado de meu Pai. E eu o amarei e me manifestarei a ele. E ele manifesta pra gente com o derramamento do Espírito Santo. Então, aquele que tem os meus mandamentos e os guarda, esse é o que me ama. E aquele que me ama será amado de meu Pai, e eu o amarei e me manifestarei a ele. Jesus, em seguida, diz: se alguém me ama, dois versículos depois diz: se alguém me ama, está falando só de amor, guardará a minha palavra. Quer dizer, Jesus une o amor nosso à fé, à disposição, à coragem de obedecer, de agir esse amor. Se alguém me ama, guardará a minha palavra, e meu Pai o amará, e viremos para ele e faremos nele morada. Quer coisa mais clara do que isso? Eu duvido que alguém não entenda esse texto. Qual é a necessidade de interpretação desse texto? Nenhuma. Porque todo ser humano que tem acesso à palavra de Deus e aguarda, esse é o que ama a Deus. Então, amar a Deus não é você sentir paixão por ele, chorar quando vê o filme sobre ele, ele sendo crucificado. Não. Amar não é sentimento. Aqui, Jesus mostra que o amor que ele quer de cada um de nós é mais ativo, é ação, é uma atitude que vai mostrar a fé. Amor e fé. Amor é a disposição de obedecer, de guardar, de observar a palavra dele. e a fé obedecê-la.

pessoa tiver possuída por um espírito, o espírito da burrice, o espírito da ignorância. Mas não existe isso. Não existe isso. Quando a pessoa tem acesso à palavra de Deus, é porque Deus permitiu que ela tivesse acesso à sua palavra. Então ela ouve e ela entende o que é o amor que Deus requer dela e o que ele cobra da gente, de cada um de nós. Ele disse mais, quem, agora ele fala na forma negativa, quem não me ama não guarda as minhas palavras. Quem me ama, guarda a minha palavra. Quem não me ama, não guarda a minha palavra. A palavra que ouvistes não é minha, acrescenta ele. A palavra que ouviste não é minha, mas do Pai que me enviou. É isso aí. Aí, ele disse, tenho-vos dito isto, estando convosco, mas aquele Consolador, o Espírito Santo, que o Pai enviará em meu nome, esse vos ensinará todas as coisas e vos fará lembrar de tudo quanto vos tenho dito. Quer dizer, o Espírito Santo, obviamente, só vem sobre aqueles que verdadeiramente guardam a palavra dele, a palavra de Jesus. Aí ele vem, instrui, dirige, guia, e a pessoa, então, se torna uma nova criatura. Então, amiga e meu caro amigo, isso aí depende de cada um, isso aí não depende do pastor, da igreja, da religião, não depende de você ser boazinha ou não, não depende de você merecer ou não. Aqui, o que Jesus está pedindo, o que Jesus está falando, o que Jesus está ensinando, não depende de ninguém, só depende de cada um de nós. Então, é um amor pessoal, individual. O amor individual é esse, o amor que a gente vem manifestar para com o nosso Senhor Jesus Cristo. O que ele espera de cada um de nós é que nós guardemos a sua palavra. Não é guardar no cofre, não. É observá-la. Quando a pessoa lê a palavra de Deus e a observa e a pratica, essa pessoa prova que ama a Deus. E se ela prova que ama a Deus praticando a palavra dele, então ela tem o direito de cobrar de Deus tudo o que ele prometeu, tudo o que ele falou. Isso é glorioso. E isso depende de cada um. Não depende se você merece ou se não merece, se você é da igreja A, B ou C, se você é religioso, se você não é religioso, nada disso. Depende de cada um. Por exemplo, neste momento você ouve esta palavra, que não é minha, não é um pensamento meu, é um pensamento do próprio Deus, saiu da boca de Jesus. Quem me ama, quem me ama, guarda a minha palavra. Aquele que tem os meus mandamentos e os guarda, esse é o que me ama. Então, amiga e amigo, sabe aquela hora de louvor na oração dentro da igreja, você está cantando, a gente canta, né? A gente canta uma música tão bonita, tão melodiosa, tão assim, sabe, descarregada de emoção.

Naquele momento a gente fala: ah, Jesus, eu te amo, eu te amo, eu te amo, eu te amo. E pensa, a pessoa pensa que aquele amor é o que Jesus espera dela. Naquele momento de paixão, de louvor, no oba-oba do louvor. E aí, o que acontece? Ele sabe quem é a pessoa, ele conhece. Aí a pessoa que na realidade não guarda a palavra de Deus, mas diz que ama Jesus, essa pessoa, ela está enganando a si mesma. E porque ela está enganando a si mesma, o espírito do engano, o diabo, o espírito enganador, o espírito mentiroso, vem e se apossa dela e fala: sentir sensações, emoções, sentir aquela coisa gostosa que a música, que a melodia, que o hino leva a gente a sentir naturalmente. Aí ela pensa que é o Espírito Santo. Ah, eu estou sentindo a presença de Deus. Tudo enganador. É assim que o diabo trabalha. Ele vê que a pessoa está enganando a Deus, então ele tem acesso àquela pessoa, porque aquela pessoa está tentando enganar a Deus com as suas emoções, seus sentimentos. Então, amiga e amigo, coloque na sua cabeça uma coisa. Coloque na sua cabeça uma coisa. Amor. Amor para com Deus que você não vê, não toca, não sente, é você observar a palavra dele. Isso aqui é amor. Você obedece a alguém que você não vê, não toca, não sente. Isso que se chama amor. Fé é colocar em prática aquilo que você aprende na palavra de Deus. Aí sim, quando a pessoa tem esse tipo de amor que não tem nada a ver com emoção, com sentimento, mas tem a ver com obediência, com observação à palavra dele, então essa pessoa tem um amor verdadeiro, porque é esse o amor que Deus espera de cada um de nós, que nós observemos a sua palavra. Por exemplo, apenas a título de exemplo, nós falamos muito esses dias sobre o perdão, sobre a paz. Então, muitas pessoas que estão dentro das igrejas, elas creem em Jesus, dizem que amam Jesus, etc., louvam Jesus, estendem as mãos para o alto e cantam e sentem aquela alegria, aquele gozo. Mas tudo emoção da carne, do coração, sentimento do coração. É por isso que Jesus fala lá, né, que o coração é enganador. Então, naquele momento, a pessoa se entrega às emoções, se rende às emoções, mas ela não perdoa o irmão que está ao seu lado, a pessoa, a irmã que está ao seu lado, que fez alguma coisa errada. Às vezes não perdoa nem Deus, sabia? Às vezes ela não perdoa nem Deus, porque ela acha assim: poxa, eu vou na igreja, eu sou fiel dizimista. Ela pensa que ser fiel a Deus é simplesmente ser dizimista, fiel. Que adianta você dar o dízimo e oferta no altar, mas o coração está sujo, cheio de mágoa contra o seu irmão? Não adianta nada. Não adianta nada. Você sabe o que significa dízimo? Dízimo significa a primeira oferta, o primeiro louvor, o primeiro de tudo é o nosso Senhor. Então, o dízimo está dizendo assim: olha, Senhor, o Senhor me deu 100, aqui eu estou a devolver-lhe a décima parte, os primeiros 10%, que são as primícias, que quer dizer o seguinte: Senhor, tu és o primeiro na minha vida. E quando fala assim,
A pessoa está dizendo: tu és o primeiro e eu vou observar o que o Senhor manda que se faça. O Senhor manda perdoar, então eu vou perdoar. E, olha, eu não gosto daquela pessoa, não. Como é que eu posso amar uma pessoa que me fez mal? Mas, por causa do Senhor, eu vou perdoar. Ó, minha irmã, seja perdoada. É isso aí. Quer dizer, você oferece a sua vida em sacrifício vivo, diário, constante, para Deus. Ele é o primeiro na sua vida. Ele é o primeiro amor. O primeiro amor é isso. Ele é o primeiro. Primeiro do que sua mãe, seu pai, seus filhos, seu marido, sua esposa. Primeiro do que o seu trabalho. Primeiro do que tudo. Ele é o primeiro. Se ele não for o primeiro, ele não vai ser o segundo. Então, minha amiga e meu caro amigo, entenda que o amor a Deus envolve essa observância. Aquele que tem os meus mandamentos e os guarda, esse é o que me ama. E aquele que me ama será amado de meu Pai, e meu Pai, e eu o amarei e me manifestarei a ele. Será amado de meu Pai, e eu o amarei e me manifestarei a ele. Então, quando uma pessoa está na comunhão com Deus, desse amor verdadeiro, sincero, prático, o amor que perdoa, que considera, porque assim como Jesus não faz questão que o nosso amor para com ele seja sem sentimento, ele faz questão que nós obedeçamos a palavra dele, a mesma coisa com respeito ao perdão que nós devemos à pessoa, ao irmão que errou com a gente, a pessoa que nos fez mal. Nossa obrigação não é sentir amor por ela. Porque você está magoado, você está chateado, você está triste, como é que você vai sentir alguma coisa boa para com aquela pessoa? Não tem como fazer isso. Mas você, em obediência à palavra de Deus, diz: ó, meu Deus, fulana me fez mal, eu não sinto, meu coração não pede para abençoá-la, para perdoá-la. No meu coração, quero que ela morra e a notícia corra, e eu quero ser o primeiro a saber. Isso não leva a mal, não, mas é isso. Mas aqui na tua palavra diz que aquele que me ama guarda os meus mandamentos, e o amor que o Senhor quer é que nós perdoemos uns aos outros. O Senhor disse: se eu perdoo, também eu sou perdoado; se eu não perdoo, tampouco eu serei perdoado pelo meu Pai. Então é assim que funciona a fé inteligente, a fé racional, a fé que pesa, pensa, que avalia. Essa é a fé que agrada a Deus. Por isso que as pessoas sinceras, aquelas pessoas transparentes, francas, aquelas pessoas que rasgam o verbo, são as que são ouvidas diante de Deus. E aquelas que são nhenhenhê, mimimi, mimimi, mimimi, ficam para trás e são enganadas pelo próprio diabo, pelo espírito enganador. Entendeu, amiga e amigo? Então você vê acontecer no meio evangélico, no meio evangélico especialmente, pessoas assim que levantam as mãos para os céus e fala: aleluia, glória a Deus, glória, glória. E tem gente que fica: glória, glória, glória, glória, glória, glória, glória, e pensa que Deus está se agradando daquele louvor. Aquele louvor fanático, Deus não aceita, não. Deus nos deu espírito, quer dizer, nos deu inteligência para a gente pensar e usar as emoções para serem dirigidas com sinceridade, com verdade para ele. Então, eu quero falar para vocês que quando a pessoa tem esse
tipo, esse caráter, é franca, é verdadeira, ela não está nem aí para o que deve é, porque ela é aquilo que é, ela é transparente, ela é pau pau, pedra pedra. E quando ela cobra de Deus a palavra, a promessa dele, ele cumpre, porque ele viu sinceridade nela. Não é que ela mereça, não. Eu tive essa experiência. Não é que eu mereci, não. Eu não merecia nada, muito pelo contrário. Mas eu fui transparente, eu fui na hora do sufoco, quando nós estávamos num sufoco desgraçado, é isso aí. Eu disse para Deus: olha, está aqui escrito na tua palavra. Isso aqui é verdade ou é mentira? Como é que eu vou saber que isso aqui é verdadeiro quando isso aqui se cumprir na minha vida? Então, eu falei aquilo porque eu também estava cumprindo. Mais ou menos, não está 100%. Mas eu estava, digamos assim, diante do que eu tinha de conhecimento, praticando, ou tentando praticar, porque eu não podia praticar 100%, porque eu estava desesperado. Deus viu o meu sufoco, viu a minha sinceridade, a honestidade, a transparência da minha alma, do meu espírito, e ouviu e correspondeu àquilo que ele prometeu. Então, muitas pessoas, infelizmente, ficam com raiva de Deus porque Deus não cumpriu a promessa dele na vida delas. Por que que não cumpriu? Porque foram pessoas que fingiram uma fé, um amor que desagrada a Deus. É isso mesmo. Porque apresentar para Deus um amor fingido, uma fé fingida, é melhor não apresentar nada. Não é? Eu penso assim. Eu creio assim. Bem, então aqui, você que está com raiva de Deus, tem mágoa de Deus porque ele não ouviu a sua oração ainda, ele não atendeu o seu clamor, ele não tirou você do sufoco. Não tirou? Porque você não, com certeza, não foi correto com ele. O seu amor é só da boca para fora. Você aceitaria casar com uma pessoa que da boca para fora diz te ama, ama, ama, mas na hora H não ama? Na hora H você vê, às vezes, com pequenas atitudes, que não há amor nele para com você? Claro que não. Então, minha amiga, Deus sabe, conhece os nossos corações, sentimentos, nosso espírito. Não tem nada em nós que ele não saiba. Então, é até um insulto a pessoa pensar que está sendo honesta com Deus, quando na realidade ela não é honesta com Deus. É hipócrita. E aí fica pior a situação. Então, o que eu quero que você saiba é isso. Jesus disse: se alguém, ou melhor, aquele que tem os meus mandamentos e os guarda, quer dizer, observa, obedece, esse é o que me ama. E aquele que me ama será amado de meu Pai. Você já pensou uma pessoa amada do Pai, como deve ser abençoado, feliz da vida? Imagine alguém querer fazer alguma coisa com uma pessoa que é amada do Pai. Olha, não brinca com essa gente não, hein? Toma cuidado, porque é o Pai que vai defendê-la. E aquele que me ama será amado de meu Pai, e eu o amarei e me manifestarei a ele. Se alguém me ama, Jesus novamente repete, guardará a minha palavra, e meu Pai o amará, e viremos para ele
e faremos nele morada, é o Espírito Santo, é o batismo com o Espírito Santo. Quando uma pessoa é batizada com o Espírito Santo, ela foi provada e aprovada por Deus, não é pela igreja, não. Ela tornou-se primogênita de Deus, porque ela verdadeiramente o amou, o ama e o amará. E quem não me ama, ele diz, não guarda as minhas palavras. Quer dizer, quem não me ama é aquele que diz que, né? Não, mas eu vou na igreja, eu sou fiel no dízimo, na oferta. Você pode dar todo o seu dinheiro, toda a sua fortuna, tudo que você tiver, colocar no altar e ainda assim aborrecer Deus. Porque você acha que Deus é igual político, que se vende um mal político? Você acha que Deus é assim? Então, minha amiga e meu caro amigo, pense bem. Avalie, pese o grau de amor que você tem para com Deus. Se você está observando a sua palavra. Porque ele não pede nada que você não possa atender. É verdade isso. Ele não pede para nós nada que nós não possamos fazer. Tudo que ele manda fazer, nós podemos fazer. Só depende de nós. De cada um de nós, é claro, lógico. Entendeu? Amiga e amigo, o amor que Deus requer de nós vai muito além de sentimento fútil, vão e inútil. Porque dentro daquele ambiente de louvor, adoração na igreja, é muito fácil amar a Deus. Mas quando sai dali, você não me queira mal por falar francamente, mas eu tenho que falar, eu tenho que dar o recado que Deus me instrui, me inspira a dar. Eu tenho que obedecer aquela direção para que você saiba a verdade, para que essa verdade venha te libertar. É isso aí. Só a verdade liberta. A mentira não liberta. E tem mais. Vou contar uma coisinha para você. A pessoa que mente, que engana, que faz o que não presta, ela é como aquela criatura que Deus fala, ímpia. O ímpio nunca terá paz. O ímpio não tem paz. Ímpio é aquela pessoa que conscientemente faz o que é errado, contraria a palavra de Deus. Esse que é pecado. Pecado é isso. Pecado é fazer aquilo que a Bíblia condena. É isso aí. Se ele diz para perdoar, então nós temos que perdoar, independentemente do sentimento. É isso aí. Essa é a fé. Se a gente obedece a palavra de Deus, nós temos a proteção dele, a garantia dele, que nada nos fará mal. Mas se a gente não obedece, então corremos o risco de perder até o pouquinho que tem, um pouquinho de fé que ainda existe. Deus abençoe vocês e até amanhã, em nome do Senhor Jesus. Amém.

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1: 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Perdoa os meus pecados, Senhor, assim como eu perdoo aqueles que me fizeram mal. 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
2: Eu nunca imaginei que as drogas, ela me levaria a um estado de paranoia. Eu já acordava de manhã e o meu corpo pedia. Eu venho de uma família conservadora e meu pai idealizava que eu fosse um engenheiro agrônomo. Aos 16 anos, tudo se iniciou. Eu experimentei a maconha, bebida alcoólica, comecei a frequentar danceterias e nunca imaginei que eu ia usar droga química. E isso ocorreu aos meus 18 anos. Eu conheci a cocaína. E sem perceber, eu estava usando todos os dias. Até, né, nós tínhamos um jargão, né? Nós trocamos a segunda-feira por segunda-cheira, terça-cheira, quarta-cheira, enfim. Um exemplo, na sexta-feira eu chegava em casa só na segunda-feira. Literalmente, muito mal, muito mal. Totalmente desequilibrado. E aí vinha o momento da contabilidade, né? Tudo que eu gastei, todo o meu trabalho, e tudo aquilo era um momentâneo, né? Então, quando eu, de fato, chegava em casa, eu percebia que aquilo não fazia sentido. Sempre fui dedicado no meu trabalho e eu acabei me tornando um corretor de imóveis. E mesmo assim, eu continuava na vida louca, só que o quê? Eu acordava perturbado. Se eu virasse à noite, mais perturbado ainda. Eu não me relacionava bem com os meus pais, com os meus irmãos. Quando tinha reunião de família, eu sempre causava. Eu sempre causava brigas, eu sempre causava discussões. Então, assim, eles me evitavam. Eu entendia que dentro de mim tinha duas pessoas. O Antônio Carlos na real e o Antônio Carlos quando ele iniciava no primeiro tiro que ele dava, na primeira cheirada, no primeiro consumo de bebida. O cúmulo dos cúmulos era o quê? Quando chegava no final da noite, né? A gente já tinha gastado todo o nosso dinheiro e a fissura era tamanha que chegamos a fazer caipirinha com álcool puro. E eu me aprofundei mais ainda nos vícios. Todos os dias eu usava, todos os dias eu bebia. Só que era diferente. Era para o quê? Para provocar uma overdose. Era um vazio muito grande, que eu tentei preencher com tudo. Andar de moto, achava que era um ar livre, ter carros, ter a minha carreira, relacionamentos. E tudo isso que eu vivi não preencheu. Então era uma dor muito forte dentro de mim. Eu conheci uma família e essa família, ela acabou me trazendo para perto, né? Eu percebi que tinha algo diferente neles, porque era uma família muito unida. E eles me convidaram para um tratamento. Só que na minha mente era o quê? Eu imaginei que era uma casa de recuperação. E eu aceitei. E cheguei no local, de fato, era um tratamento. E eu estava literalmente submisso a aceitar o que o palestrante iria receitar. Só que para minha surpresa, o remédio foi outro. Foi a palavra de Deus. E eu nunca imaginei que uma palavra, a Bíblia Sagrada, iria fazer toda essa transformação na minha vida. Porque não foi uma mudança, foi uma transformação. Porque ali o vício eliminou naquele dia. O meu primeiro dia nesse tratamento. Vício tem cura. E de fato eu fui curado. Eu saí muito leve dali. A minha mente parecia que ela voltou ao lugar. Percebi que eu já tinha o controle dos meus pensamentos e eu já saí tão em paz, saí feliz. Eu falei, eu vou mudar de vida. Os meus pensamentos já não eram mais aquele pensamento de sair dali pra biqueira, não, mudou tudo. Só que o palestrante, né, ele priorizou, ele enfatizou que para mim me manter daquele jeito, né? Inclusive ele perguntou, quem tá bem? Aí eu levantei minha mão, tô bem. Só que para você se manter bem, você vai ter que o quê? Você vai ter que priorizar o Espírito Santo. E eu comecei a me aplicar. Aquilo entrou dentro de mim de uma tal forma que ali eu iniciei a minha caminhada da fé. E aí eu comecei a ter experiências. Eu fui me limpando, o Espírito Santo foi me limpando. E a cada quarta-feira, eu não vi o horário de chegar o momento da reunião. Lá estava eu. Na sexta-feira também. E no domingo também. Eu recebi a orientação do que era o batismo nas águas. Que aquele Antônio Carlos, que ele tinha depressão, síndrome do pânico, medroso, ia ficar o quê? Sepultado. E eu tomei essa decisão. Agindo a minha fé, Deus, ele tirou o quê? O medo, a síndrome do pânico, a depressão, aquela perturbação. Só que eu queria mais, porque era algo muito bom dentro de mim. Eu nunca imaginei que eu ia ter aquilo dentro de mim. Aí eu comecei a me aplicar na leitura da Bíblia, comecei a entender. Era muito interessante. Por quê? Porque eu comecei a absorver os pensamentos de Deus. No apartamento, eu reservei lá um... Eu coloquei o nome lá do meu cantinho com Deus. Então eu ia lá naquele cantinho, buscava, rasgava a minha alma ali. Eu queria o Espírito Santo. E chegou um grande dia que eu fui determinado e de fato aconteceu. Eu nunca imaginava que o Espírito de Deus, ele estaria dentro de mim. Ele me abraçou de uma tal forma que eu percebi que ali eu fui valorizado por Deus. Ali eu fui valorizado. E ele falou comigo, ele falou, você é meu filho. Poxa, aquilo pra mim foi... Eu nunca ouvi, eu nunca imaginava que eu ia ouvir isso de Deus. Você é meu filho. Poxa, eu te amo. Eu cuidei de você. Eu te livrei de várias situações. Parece que Deus ele estava aguardando aquele momento ali. Foi muito especial. E eu aguardava mais ainda. Foi algo que eu nunca imaginei que isso iria acontecer na minha vida. Né? Eu já tenho uma idade madura, né? Eu nunca imaginei que... Porque o Espírito Santo, ele faz a gente sonhar. Eu não tinha mais sonhos. Poxa, a minha vida, ela estava resumida o quê? Em, como eu mencionei, né? Eu queria me matar. Agora não, eu queria passar vida. Eu tinha vida, eu recebi vida ali. Foi uma certeza tão grande na minha alma, uma paz imensa, eu fui inundado por uma paz, que eu queria passar aquilo para as pessoas. Eu me tornei um novo homem, né? E a segunda maior bênção seria o quê? O casamento. E eu comecei a terapia do amor. Eu fui aprendendo, né? Eu fui aprendendo a me cuidar. Foi onde eu conheci a Márcia, minha esposa. Aí nós seguimos o passo a passo, né? Passo a passo era o quê? Namoro blindado, compramos o livro, depois a gente noivou, aí fomos até o altar. Fizemos ali um voto com Deus, fizemos uma aliança com Deus. Eu nunca imaginei que eu iria receber o Espírito Santo, que eu iria me casar. Poxa, eu me casei com 60 anos de idade, eu me casei. Eu não preciso buscar, né, mais nas drogas, nas bebidas, nas baladas. Mesmo com a nossa idade, poxa, a gente tem vida, a gente tem disposição. Eu acordo já com disposição. Para concluir o testemunho, eu vou apresentar para vocês o que apresentaram para mim, um projeto. E esse projeto chama-se Intelimen, Homens Inteligentes. E esse projeto, ele me ajudou muito. São dicas riquíssimas. E eu gostaria de convidar você. É uma palestra totalmente voltada para os homens e me ajudou a ser um homem melhor a cada dia. E eu tenho convicção. Como esse projeto me ajudou, vai ajudar você também.
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6: Nosso Deus e Pai, em nome do nosso Senhor Jesus, teu Filho, nós elevamos os nossos pensamentos ao céu e oramos ao Deus que tudo pode, ao Deus Criador dos céus e da terra, que inclina os seus ouvidos para ouvir a oração dos que sofrem. O Senhor inclina os ouvidos para ouvir a nossa voz, as nossas palavras, as nossas súplicas. Eu oro neste momento em favor dos que sofrem. Peço por aqueles que estão aflitos, tristes, amargurados, desesperados. Há pessoas que estão no leito de dor, estão no hospital, numa clínica. Há pessoas que sofrem, que há muito tempo têm carregado a tristeza, a amargura, o desespero, o sofrimento. E eu quero pedir, Senhor, quero orar em favor de todos. Ó Espírito Santo, abençoe este homem, esta senhora, abençoe aqueles que têm vivido uma vida de sofrimento, de tristezas. Há pessoas, meu Deus, que carregam um fardo pesado de angústia, de sofrimento. Quantas são as pessoas que têm andado de um lado para o outro sem saber o que fazer? Pessoas que têm andado desgostosas da vida, desanimadas, porque pensam que já não há mais chance, já não há mais possibilidade delas alcançarem a verdadeira paz, a verdadeira felicidade. Porém, a tua palavra nos diz: tudo quanto pedirmos ao Pai em teu nome, crendo, o Senhor nos dará. Ó Espírito Santo, eu peço, abençoe a cada pessoa, as famílias, os lares, as pessoas que oram, que buscam socorro, que pedem ajuda, as pessoas que estão agora atormentadas por uma tristeza, por um vazio, por uma ansiedade, pessoas que sofrem com os mais diversos problemas, sejam eles quais forem. Ajude essa pessoa, ajude esse homem, a esta senhora. Ó, meu Deus, venha ao encontro de todos, venha ao encontro dos que sofrem, venha ao encontro dos aflitos, dos sofridos, e ajude essa pessoa. Ajude, estenda as tuas mãos, meu Deus, e faça acontecer agora o socorro, o milagre. O milagre na saúde ou na família, o milagre na vida da mãe que pede pelo filho, dessa senhora que ora pelo marido, o milagre na vida daquele que está desenganado pela medicina, aquela pessoa que está com depressão. Eu quero orar por essas pessoas e oro por aqueles que estão perdidos, afastados de ti, aqueles, meu Deus, que têm andado de um lado para o outro, desorientados. Sim, pessoas que um dia estiveram contigo, mas por alguma razão se afastaram. Antes elas tinham uma direção, hoje não. Hoje elas estão por aí caídas. Mas o Senhor não abandonou e não se esqueceu de nenhuma delas. Muito pelo contrário, o Senhor oferece o socorro, estende as mãos para socorrer. Socorra essa pessoa, ajude essa criatura. Faça um milagre, Senhor. Faça a transformação. Ó Espírito Santo, eu oro por todos, eu peço por todos, que o Senhor consagre o copo com água e que todos que beberem sejam abençoados. Ó Espírito Santo, eu peço forças para essa pessoa que tem acompanhado os programas e elas têm a intenção, o desejo de voltar. Dê forças a todas elas para que ela vença os obstáculos, as barreiras, o desânimo e chegue à tua casa e receba o perdão e a nova vida que o Senhor tem preparado. É o que eu te peço e agradeço, em nome do Pai, do Filho e do Espírito Santo. Assim seja. Amém. E graças a Deus. Graças a Deus. Vamos beber da água, beba com toda a sua fé.

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1: 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São 8 horas.
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1: Olá. Não tenhas medo de falhar. Ao longo da vida, vais aprender que o mundo pode duvidar de ti, menos tu. Todo o mundo pode fazer com que desistas, menos tu. Não deixes que sejam os outros a validar as tuas escolhas e opiniões. Muitos vão dar mais atenção aos teus erros do que às tuas conquistas. Por isso, não te deixes influenciar. Olha que os erros são naturais e fazem parte de um processo de aprendizagem e crescimento, pois a única maneira de não cometeres erros é não fazeres nada. Contudo, a importância de aceitar os erros faz parte deste caminho para o sucesso e é inevitável para quem quer ser feliz. Pensa nisto, já que este é certamente o lado bom da vida.

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0: 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São 9 horas.
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Bom dia, boa segunda-feira. Cá estamos para mais um arranque de semana, 14 minutos e meio depois das 9. Estamos juntos na mais feliz de Portugal e na mais ouvida em toda a região, até à 1 da tarde. Antena Livre. Ainda choras por mim? Tive o prazer de estar com ele ontem, no final da tarde, no Festival do Pão, em Vila Cova, à Coelheira e Vila Nova de Paiva. Jorge Guerreiro, abre a emissão. Por cá, tanta coisa boa. Vamos abraçar certamente mais uma semana de trabalhinho.

0: 9 horas e 18 minutos. Ainda às horas, a voz de Jorge Guerreiro. Daqui a pouco temos a anedota do dia, vamos também saber como é que vai estar o tempo, mas vamos escolher música mais para abrir a segunda hora. O que é que se celebra hoje? E fechamos com as saudações. Agora, Maiara e Maraíza com a Marília Mendonça. Não aprendi a dizer adeus.
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0: Seria uma grande semana. Bom dia.

0: Ora, aí está, não aprendi a dizer adeus, é um clássico do Sertanejo, aqui muito bem interpretado pelas manas Maiara e Maraísa e também pela saudosa Marília Mendonça. Não aprendi a dizer adeus.
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0: Não se atrase, 9 horas 21 minutos. Ora, vamos lá então saber do tempo. Segundo o Instituto Português do Mar e da Atmosfera, pode contar com o céu limpo, algumas nuvens no interior norte e centro lá mais para a tarde, mas temos pequena subida da temperatura mínima e as máximas descem um pouco no litoral sul. Quanto ao placar das máximas, começamos nos 28 em Aveiro, 30 para as Penhas Douradas, 31 para a Guarda, 32 Mortágua, Forges de Algodre, Celurico da Beira, Sernancelho, Ceia e Gouveia, 33 Vila Nova de Paiva, Castro Daire, 34 Guarda, aliás, 34 Viseu, Coimbra, Santa Combadão, Mangualde, Nelas, Carregal do Sal, Sátão, Tondela, Aguiar da Beira, Moimenta da Beira, 35 para Vouzela, 36 São Pedro do Sul, Alverde Hospital, Tábua, Erganil, Mialhada e uma máxima de 37 para Castelo Branco. São as máximas segundo o Instituto Português do Mar e da Atmosfera para este 14 de setembro. Portanto, vamos ter uma segunda-feira muito quentinha. E o meu computador continua ordinário. Começa para aqui ao salto. Que é uma coisa doida. Vamos lá embora. Manhã de segunda-feira, na sua Antena Livre. Olá, amanhã. Paulo Saraiva, Filipe Borges e António Ferreira. Agora Beatriz Rosário. O tema chama-se Raspão. Tenha uma grande manhã. Bom dia.

0: E agora vamos lá sorrir com a de hoje.
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2: Há um cliente que entra no restaurante e diz: bom dia. Diz o empregado: bom dia. E o empregado vai da lista e diz ele: não, não, traga-me a faca do cozinheiro, faz favor. Diga: a faca do cozinheiro. E ele chega assim: oh, vai a faca. Está ali um gajo que era a faca. Chega só bem do cliente, faz favor. E o cliente cheirou a faca e diz: traga-me robalo assado no forno. Olha, eu quero robalo, diz o cozinheiro. Como é que o gajo sabe que é o melhor prato que eu hoje cá tenho? Lá foi o robalo, no ateu volta a entrar aí o cliente e repete-se a mesma coisa. Ou o cliente cheira a faca e diz: traga-me cabrito assado no forno. Diz o cozinheiro: mas como é que o gajo adivinha que é o melhor prato que eu cá tenho? Amanhã vou lixá-lo. Quando entrou o cliente, diz o cozinheiro para a Rosa: Rosa, passa aí a faca no tricofeito, faz favor. Porque tira as cuecas e passa a faca lá, vais ver o cheiro que ele vai ter. E o cliente sentou-se, o empregado trouxe a faca e o cliente cheirou: traga uma rosa cozinheira, por favor.
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0: Ora aí está, ora aí está. Todos nós somos felizes enquanto o sol brilhar. Tayara Azevedo e Mato Grosso e Matias.
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0: É para ouvir agora. Ah, traga uma rosa cozinheira, se achar.

0: Enquanto o sol brilhar, estás bem. Mato Grosso e Matias com Nayara Azevedo.
1: Um barulho para Mato Grosso e Matias, aê!
0: E eles bem merecem. Nayara... Os reis do sertanejo. Ora, vamos lá saber as canções a concurso esta manhã de segunda.

Ora, Cláudio Rocha, a música é muito bonita, chama-se Quero Ter-te Perto. É a primeira, é a votação esta manhã. Vamos só espreitar para saber com aquilo que posso contar.

0: Se quer ter de perto, Edmundo Inácio, com A Vida de Cão. Mais do dia. Uma das duas, garanto. Abra a segunda hora.
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0: Tiago Navarro.
2: A ver.
0: Bonito, bonito.
2: Eu digo uma.

0: dia de colorir desenhos. Também é dia da sanduíche com vários ingredientes. Isto já gosto. Sanduíche com muita coisinha. Fiambre, queijo, bacon, chouriço. Bota para lá. Bota para as sandas. Também é dia das respostas improváveis. Ou aquelas respostas assim tipo a maluca. Como também há perguntas à maluca. Uma pessoa a falar com outra e outra. Já acordaste? Obviamente se está a falar é porque já acordou, não é? Então já vês aí? Claro, estamos a vê-la. Ai, meu Deus. Ora, temos que dar os parabéns. É quem está hoje de parabéns, 14 de setembro.
1: E hoje, os parabéns vão para...
0: O grande humorista Ricardo Araújo Pereira está hoje de parabéns. E se estivesse vivo, o José Pedro do Chutes e Pontapés também está hoje. Estava hoje de parabéns. Então parabéns para o Ricardo Araújo Pereira e parabéns para si, que está hoje de aniversário.
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0: Então parabéns para todo o auditório da Antena Livre que está hoje de aniversário e vamos recordar por cá o nosso Zé Pedro com este registro ao vivo, os contendores. Chutes e Pontapés para ouvir agora na Antena.

0: Sou de Budapeste, a recordar-vos a Pedro que hoje faria anos. Também faz anos o Ricardo Araújo Pereira.
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0: 9:43, vamos lá recordar as canções que estão a concurso esta manhã. A voz de Cláudio Rocha, Quero Ter de Perto, ou então é de Edmundo Inácio, Vida de Cão. Atenção, nem um voto ainda. Como é que é possível? Como é que é possível você ainda não ter votado? Ou Cláudio Rocha, Quero Ter de Perto, ou então é Edmundo Inácio, Vida de Cão. É só votar através do WhatsApp, através de SMS 93-345-4994. 93-345-4994. Bora a votar!
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0: E agora pode ligar 232-60-1071, que eu quero muito falar consigo.
3: Saudações matinais.

0: 232-60-10-71. 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
0: 232-60-10-71. Bora a ligar e venha daí falar comigo. 232-60-10-71. Não se esqueça que hoje é dia dos donuts recheados e é dia, atenção, muito importante, da sanduíche com vários ingredientes. Elsa, bom dia.
4: Bom dia.
0: Chegaste na altura certa, no momento exato e nesta altura tão oportuna. Porquê? Temos aqui ou donuts recheados ou então uma sanduíche bem recheada com vários ingredientes.
4: Vai tudo.
0: O que é que vai?
4: Um ou outro, tanto faz.
0: Desculpa, a sanduíche para mim tem que ser bem gordinha.
4: Para mim também.
0: Portanto,
4: quanto mais melhor.
0: Tem que levar queijo, fiambre, bacon, chouriço. Pode ser paio também, que também é bom. É só meter para lá. Está bem?
4: É só meter para lá, olha. Eu gosto da sanduíche tal de qual como eu.
0: Como?
4: Cheinha,
0: cheinha. Não estás tão cheinha quanto isso também. Deixa-te
4: não,
0: ser
4: assim. Por acaso até não. Já estive mais, agora já estou menos. Mas ainda gostava de ter menos ainda. Gostava de ser aquele corpinho da Anone.
0: Sim, sim, sim. Tipo eu, não é?
4: Pois, tipo tu. Tipo
0: claro.
4: Tu.
0: Claro. Claro. Tu, claro. Só. As pessoas têm que saber com quem falam. As pessoas têm que saber com quem falam todos os dias, está bem?
4: O que para aí vai?
0: O que para aqui vai, não. Para aqui vai muita coisa, porque eu sou muito
5: simpático, homem, da gente simpática.
0: Está bem? Portanto, não me enerves. Me enerves.
4: Ai, que bom,
0: assim.
4: Mas que bom. Ele é uma simpatia de pessoa.
0: Oh, bota. Bota simpatia nisso, moça. Bota.
6: Nossa, que balanço.
0: Nem por isso, por acaso até estou muito carinhoso.
4: Eu nem sei se ponho a bota ou o sapato.
0: É melhor pôr o sapato.
4: É, não é?
0: Eu gosto muito de ouvir aquele sapato assim, toca, toque, toque, toque, toque, toque, toque. É bonito, é simpático.
4: É aquele sapato de salto alto.
0: Simpático. E depois ali o ravioshki a banare.
4: Fica o bonito.

0: Jo estava a anar. Vito, gostes d'olhar?
1: Chamadas as peneiras. Ora bom, vamos avançar. Para quem vai, bom dia.
0: Vamos avançar que está aí longe demais.
1: Acho que sim, acho que sim. Está bem? Portanto, toma cuidadinho, menina.
2: E ai ti, vais para a Rembrandt a lavar a louça.
1: Mais nada.
0: Um cimento.
1: Vai para quem esse bom dia simpático?
0: Então, olha, vai para a minha mãe, para o meu pai, vai para as minhas filhotas, vai para os meus netos, para todas as minhas amigas da Rádio Associação de Ninguém. Para a Fátima, um beijinho muito grande lá no Luxemburgo. Para a Celita, para a Nana, para a sobrinha, não sei o que é que se passa com elas, olha. Para elas, um beijinho grande e só espero que esteja tudo bem.
1: Sabes o que é que se passa? Quando estão de férias, não querem ser incomodadas. Não me toques. Não percebi nadinha. A tua, olha, deixa-me dizer que as tuas chamadas ultimamente andam-se a ouvir muito mal.
0: Opa, mas isto é da internet por aqui, porque mesmo até a televisão e tudo isto anda tudo numa desgraça. Andaram para aí a mudar umas merdas, uns fios, a fazer buracos na estrada e deram foi cabo de tudo.
1: Vai-te embora. Beijinho, até mais.
0: Mas eu estava a dizer que a Nana agora está, não me toques que me desafinas.
1: Mais nada, é que se tocas na desafina.
0: Nada.
1: É Deus.
0: Ok, vá. Beijinho.
1: Então, bom dia.
3: Bom dia.
1: Bom dia, Alberto Pereira, que está em Viseu.
3: Pois o Alberto aqui é o gozo.
1: Ó menino, aqui não se mente ninguém, está bem?
3: Pois, está bem, está.
1: Tudo bem. Mentiroso, mentiroso. Portanto, não se enerva ao menino, logo à segunda-feira.
3: Pois, não.
1: Olha, sanduíche, bem recheado ou não?
3: Claro, é não.
1: Portanto, se tem que ser uma sanduíche...
3: Uma boa cervejinha, fresquinha,
1: bem. Olha para ele, já a convidar para o bar.
3: Pois.
1: Vai para quem, bom dia, Alberto?
3: Tem que ser a ração completa.
1: Claro. Portanto, e a sanduíche tem que ser com o elástico à volta, que é para não abrir.
3: Pois, exatamente.
1: Vai para quem, bom dia?
3: Estou
1: tudo
3: auditório, estou a fazer aí, para quem
1: quiser ouvir. É só?
3: É só.
1: Um abraço, boa semana.
3: É.
1: Adeus, obrigado.
3: Comas muito.
1: Não te preocupes, não fica nada, é dentro da sanduíche.
3: Pois.
1: A única coisa que pode ficar é o pão. É Deus.
3: Tchau,
1: vamos a ligar 232-60-1071. 232-60-1071. Ora, dia dos donuts recheados. Também é dia de colorir desenhos. E também é dia da sanduíche com vários ingredientes. Vamos lá ligar 232-60-1071. Venha daí com a sua simpatia à emissão. Liga agora. 232-60-1071. Bom dia.
0: Bom dia.
1: Bom dia. Estou a falar com quem?
0: Com a Ana Lúcia.
1: Oh, Ana Lúcia. Tive o prazer de estar com ela no sábado.
0: É verdade.
1: Gostaste do espetáculo?
0: Sim.
1: A grande aqui, Roscas e Zé Castacinense.
0: É verdade.
1: Aquele João Paulo canta muito.
0: Mas também cantavam muito.
1: Não, mas aliás é um espetáculo de comédia e também algumas cantorias por meio que acho que lhe dá aquele charme de um bom espetáculo.
0: É verdade.
1: Estava praticamente cheio, portanto vale a pena assistir ao Qui Roscas e Zé Castacinense. Agora preparem os ouvidos, está bem? Porque aquilo, aliás, eles portam-se muito bem, não dizem nem uma asneira.
0: Nenhuma.
1: Oh, Ana, por favor, a gente não ouviu nenhuma asneira ali naquele recinto.
0: Nenhuma?
1: Ainda por cima um recinto sagrado.
0: É verdade.
1: Olha, foi bom. Gostei de te ver.
0: Eu também.
1: Vai para quem? Bom dia.
0: Para o meu marido, para os meus filhos, para o meu pai, para a minha mãe e para as minhas irmãs.
1: O marido foi?
0: Foi.
1: E ele gostou também?
0: Também.
1: Disse assim, traga eu a minha mulher para ouvir isto. É sério. Aliás, atenção, onde é que eu tenho aqui a minha folha de apontamentos? Muitos casais aprenderam algumas posições novas ali. É só para avisar. Ana, beijinho, até mais logo.
0: Até mais logo.
1: Adeus, obrigado.
0: Adeus.
1: Ai, era um espetáculo didático, sim senhora. Porquê que você não liga? Caramba, só para eu estar aqui a encher chouriços. Caramba. 232-60-1071. 232-60-1071.
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2: Bruna, quero enlouquecer por amor. Vamos a ligar 232-60-10-61, que eu quero falar consigo. 232-60-10-61.

0: Aí está a Bruna, quero enlouquecer.
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0: Vamos lá votar na música mais do dia. Edmundo Inácio, Vida de Cão, ou então Cláudio Rocha, Quero Ter-te Perto. São duas grandes canções. Pode votar através do WhatsApp, através de SMS 933454994. Edmundo Inácio, Vida de Cão, ou então Cláudio Rocha, Quero Ter-te Perto.
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0: Muito bom dia, 9h59, está a ouvir a Antena Livre, a rádio mais feliz de Portugal, 89.6. Vamos para comerciais, eu volto daqui a 17 minutos.
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6: 10 horas, 16 minutos.

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agora, Edmundo Inácio ganha a batalha com 9 votos. E atenção, porquê? Porque o Cláudio Rocha ficou apenas com 6 votos. Aí está, Vida de Cão, Edmundo Inácio. É a música mais desta segunda-feira.

0: Agora está a vida de cão, o Edmundo Inácio, a passar por cá. Foi a tua música nova de hoje.
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0: Esta foi então a música mais, daqui a pouco é que vem a nova.
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0: Vamos saber do tempo, vem por aí muito calor. Ora, pode então contar com alguma neblina. O interior norte e centro lá mais para a tarde, mas nada de chuva. É a mínima, sobe um pouco. A máxima desce um pouco. Mas o calor e a canícula continuam. O placar da região começa nos 28, Aveiro. 30 para as Penhas Douradas, 31 para a Guarda, 32 para Ceia, Gouveia, Mortágua, Forres de Algodres, Solique da Beira, Sernancelhos. 33, Vila Nova de Paiva, Castro de Aires. 34, Coimbra, Viseu, Tondela, Santa Combadão, Mangual de Nelas, Carregal do Sal, Sátão, Penalva do Castelo, Aguiar da Beira, Moimenta da Beira. 35 para Vouzela, 36 São Pedro do Sul, Oliveira do Hospital, Tábua, Erganil, Mielhada e 37 para Castelo Branco. Atenção, o estar muito tempo ao sol e se o estiver, beba muita água e muito protetor.

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1: E para alguns acaba, digo eu. Aí está. O tema é muito bonito, chama-se Com Penas Ando Chorando. Vamos lá. Dar asas à inteligência artificial.

chorando. Só um artificial. Às segundas no São Olá Amanhã. Algumas coisinhas boas que a IA vai fazendo por aí no mundo da música. De hoje a 8, espreitamos mais.

nova do grande Nuno Portugal, que é o irmão do Zé Amaro, vem com a sua filha Maria Inês. A música chama-se Minha Filha, Meu Pai. Uma canção bem cantada pelo pai e filha. Vamos ouvir-se.

0: É assim que se chama o tema, Nuno Portugal e a sua filha Maria Inês. É a tua música nova desta segunda. Às 10h32, passe pelo nosso Facebook, está a sabor?
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0: E agora vamos lá recordar grandes canções.

E agora vamos recordar um tema. É quase da idade de quem o mandou para cá, 1975. Aliás, quem o mandou ainda é mais velha, um bocado, mas bastante, bastante. O tema chama-se Fascinação, é de José Augusto. Confesso, não conhecia. E é para ouvir agora no Giradiscos. Pode enviar SMS, mensagem para o WhatsApp. Diga bom dia, diga que está por aí. 93-345-4994.

Ora, aí está a fascinação. O José Augusto. Ora, o Paulo Ferreira em São Salvador, Viseu, está connosco. Também a Fátima Marques no Luxemburgo. A Ângela Rodrigues em Aguiar da Beira. A Andréa Filipe em Vila Nova de Paiva. E agora o Clemente também está connosco para cantar a canção dos teus cabelos.

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1: Ora, estamos a 20 minutos das 11. Vamos com Star Shift até às canções para o amor. Meu Deus, ai que três, ai que três. Vamos lá embora. Manhã de segunda-feira é o som da Antena Livre, 89.6. Se não está a ver, ouvir em qualquer parte do mundo, está bem, em 896 FM.pt. Agora delicioso com esta.

a passar por cá no Giradiscos. E agora, está preparado para as três que vêm por aí? Posso-me dizer que cada uma tem 4 minutos e pouco. Portanto, 4 minutos e pouco é muito pouco. Portanto, temos que juntar as 4 para dar quase 15 minutos. Mas está bem.

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1: E agora divirta-se, porque a banda sonora damos nós. São as primeiras três desta semana. Espera. Já volto.

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1: Muito bom dia, 10 horas 58 minutos. Está a ouvir na Antena Livre, a rádio mais feliz de Portugal. Emitimos

0: FM. Em todo o mundo, 896FM.pt. Vamos embora até à 1 da tarde, 3ª e 4ª hora. Ora, pensa lá, pode ligar daqui a 15 minutos.
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E agora é ligar 232-60-1071, 232-60-1071. Ora, peça lá que eu passo. Vamos até à uma da tarde com a música da sua preferência. Cante comigo. Mete aquela que eu pedi. Mais nada.

0: Vamos lá então a participar e, obviamente, a pedir o que você gosta.
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0: Ora, temos nova frase para esta hora. Rui Amaro, na Catraia de São Romão, a casa de seu sonho está na nossa mão. É a frase a valer até o meio-dia. Rui Amaro, na Catraia de São Romão, a casa do seu sonho está na nossa mão. Agora é ligar e pedir que gosta. 232-60-10-61. Tiago Figueiredo, bom dia.
3: Bom dia.
0: Anda por onde?
3: Na Nazaré.
0: Nazaré? Tu, aliás, eu acho que tu andas apaixonado pela Nazaré, digo eu. Não sejas assim. A Nazaré é bonita.
3: Também
0: concordo contigo e assino embaixo. Olha, Rony de Melo, 5 dias. Para dedicar a quem? Tiago.
3: Para dedicar a todos os ouvintes e participantes. Vai para o Manuel Gonçalves. Não está vivo.
0: Ligou ontem. Ligou na sexta.
3: Oh, e será que ele está a ouvir?
0: Está a ouvir, sim, senhora. Em Trancoselos, Penalva do Castelo.
3: Anda em Penalva do Castelo?
0: Sim, senhora.
3: Ah, eu pensei que era ele que andava ali em Cantinha, em Bozelas,
0: e mais, avançamos.
3: É um gajo partido.
0: Estou a ouvir muito baixinho, Tiago.
3: Estou a ouvir muito baixinho porque estou a falar muito baixinho.
0: Então fala em alto.
3: Bem, se dá a estar aqui aos berros dentro da máquina.
0: Berra aí à vontade.
3: É isso, pá.
0: Ups, a praticar a quem?
3: Praticar a todos os ouvintes e participantes. Vai para o Manuel Gonçalves. Vai para o Paulo da Cavaca, vai para o Jorge Bernardo, vai para o Bruno, vai para todos os madeireiros, etc.
0: E agora a frase, Rui Amaro.
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1: Um abraço, Tiago, boa viagem.
0: Um abraço.
1: Deus, obrigado. Orlando Henriques, bom dia.
2: Bom dia, Paulo Saraiva e ouvintes da Rádio Antena Livre, Correia.
1: E vamos lá ouvir o que é hoje. Diga-me.
2: O que é hoje é o que estás à noite, vou para o Elarico.
1: Praticar a quem?
2: Vou dedicar à minha família e à tua família, conjunto Brinco Baile, equipa de Domingo à Tarde, todos os benfiquistas, todo o auditório desta grande rádio que é a Antena Livre de Bobeia, e Rui Amaro, na Catraia São Romão, a casa dos seus sonhos está na nossa mão.
1: Um abraço, até amanhã.
2: Se quiser, um abraço, adeus.
1: Deus, obrigadíssimo. 232-60-1071, vamos com Rui Amaro até ao meio-dia.
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1: Aí está Rony de Melo, 5 dias.

0: chover.
1: Valeu.
0: Ora aí está, Rony de Melo e 5 dias. 232-60-10-1, 232-60-10-1. Ora bem, tenho duas pessoas que querem falar comigo. Duas. Uma delas ainda me pertence. A outra também me pertence. Porquê? Porque este programa é feito todo com a minha família. Toda a gente pertence. Rosinha, bom dia.
2: Bom dia.
0: Quero conhecer a minha prima?
2: Então, diga lá.
0: Maria da Conceição, bom dia. Maria da Conceição, bom dia.
3: Bom dia.
0: Ah, estava a ver que não. Apresente-lhe a Rosinha. Apresente-lhe a Rosinha.
3: Sim.
0: Que hoje vai fazer o almoço para nós todos.
3: Está bem.
0: Portanto, vai ser umas batatinhas cozidas.
3: Sim.
0: Com um peixinho cozido.
3: Ah, eu vou fazer caldeirada.
4: E feijão verde.
0: E feijão verde.
3: Ai, bem bom, também eu cá tenho.
0: E você vai fazer o quê? Desculpe-me, Maria da Conceição.
3: Caldeirada de peixe.
0: Olhe, bom apetite, está bem? Olhe, eu vou desprimá-la. Já não quero que seja mais minha prima. É fazer-me aqui caldeirada de peixe, é sério. Sabe o que é que eu vou fazer ao seu nome, prima?
3: Sim. Oh, nem diga uma coisa dessas.
0: Já está rasgado. Porque as pessoas enervam-me. Porque as pessoas vêm para aqui. Hoje uma caldeirada de peixe, outra peixe cozido. O que é que querem fazer ao menino, hã? O que é que querem fazer?
3: É verdade, olha que o peixe não puxa a carroça.
0: Claro que não. Lá, pois, mas o melhor deixaram para ontem. É sério. Ó, Maria da Conceição.
3: Diga.
0: Só adeus. Vou ficar aqui com a Rosinha, que pelo menos não faz caldeirada. O peixe cozido ainda se come. Agora a caldeirada que nem morto. Nem morto. Nem morto. Era bom, era a vitela de ontem, mas... Olha, vamos ouvir o Bricobaile. Serei sempre mãe para dedicar a quem?
3: Olha, vai para o meu marido.
0: Um momento, que olha, disse aqui um bocadinho do nome da Maria da Conceição. Temos que... Pode continuar.
3: Vai para si, vai para toda a sua equipa, para todos os ouvintes da Antena Livre e para a Dona Conceição, que está desse lado.
0: Ah, não, perdão, aqui também, ainda mais um bocadinho aqui do nome. Já está... Já foi outra vez,
3: poxa.
0: E agora a frase?
3: Preciso de mais dinheiro.
0: Precisa? Ah, olha, mais um bocadinho aqui do nome. A sério, isso é só. A sério. Bom, aqui aparece-me aqui o nome da Maria da Conceição em muitos lados. Eu tenho que rasgar logo. É que depois esqueço-me. Rui Amaro.
3: Rui Amaro?
0: Na Catraia de São Romão.
3: Na Catraia de São Romão?
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3: A casa dos seus sonhos para a nossa mão.
0: Ora, mais um bocadinho da Maria da Coisa. Já está rasgado. Sério. Tudo que tiver a ver. Tudo que tiver
3: está
0: a ver
3: mesmo com. Mal hoje, é? Por ser segunda-feira.
0: Tudo que tiver a ver com a Maria da Conceição, eu rasgo. É o caminho. Rosinha.
3: Diga.
0: Um bom almoço com o Pedro.
3: Ok.
0: É Deus, vá para
3: Deus. Obrigada, até amanhã.
0: É Deus, obrigado. Lá vai ela cozer as batatas. Que coisa. Ó, Maria da Conceição.
3: Diga.
0: Vamos ouvir. Mãe Saudade Infinita.
3: É tão linda.
0: Tão lindíssima. E quem é que canta?
3: É o meu menino.
0: Oh, ainda bem, ainda está aqui mais um bocadinho do nome. Já está rasgado. Isto é sempre assim. E vai dedicar para quem?
3: Vou dedicar à minha mãe, para todas as mães que estão a ouvir. Para vocês aí também, com um grande beijinho. Muito sucesso para o Bricobaile. E para todos os ouvintes que estão a ouvir também. Para o Paulo Correia, não me esquecer do Paulo Correia. E da dona da Pastorinha.
0: Está tudo entregue?
3: Está tudo entregue.
0: E agora a frase em inglês, por favor.
3: Rui Amaro, de São Romão. Catraia de São Romão, não é?
0: Sim.
3: A casa do seu sonho está na nossa mão.
0: Um beijinho, Maria.
3: Tchau, até amanhã.
0: Deus, obrigado.
3: Tchau.
0: Maria da Conceição de Carvalhal Redondo. Vamos ouvir Cristais da Noite. Vou para o Bairarico. É pedido do Orlando Henriques de Lombarganel. Vamos a ligar 232-60-10-1.

0: Ora, está a Cristais da Noite a passar por cá. Vou para o Bailarico. 232-60-10-61. Ora, Carlos Almeida, bom dia.
1: Tu vais para o Bailarico e eu vou fazer uma cestinha.
0: Cada um faz aquilo que quiser. Se quiseres fazer um cesto na vez de uma cesta, também estás à vontade.
1: Bom dia a todos os ouvintes e participantes.
0: E vamos ouvir João Marcelo. Meu coração não vive sem você.
1: Olha, assim, é para recordar aqueles velhos...
0: Deixa-me dizer-te que dei cabo de mais de 3 vinis. Sabes aqueles vinis pequeninos que tinham um buraco grande?
1: Sim.
0: Havia uns vinis que eram virgens que tinham um buraco mais pequenino. Mas depois havia uns que já não eram virgens, que levava até uma peça de plástico no meio para aumentar o buraco. Que era um vinil de 45 rotações.
1: Pronto.
0: Atenção, isto não tem maldade nenhuma. Olha já aqui as mensagens no WhatsApp. É sério. Malandras. Eu estou aqui na minha inocência. E no meu capricho radiofónico.
1: Falar de música, falar de
0: vinis com o buraco pequeno e o buraco grande. E o pessoal já está. Percebes, Carlos? Eu pergunto: porquê é que esta malta não vai para as aulas de catequese? Porquê? Sério?
1: Estas mentes
0: perversas. Vai dedicar para quem este tema de João Marcelo?
1: Olha, para a minha família toda, para a tua família também, e para a família da rádio, ou seja, para todos os ouvintes e participantes, com uma excelente semana para toda a gente. E olha, Paulito, vamos ficando com recordações.
0: E é só?
1: Porque é disso que a gente vamos vivendo. Porque atualmente, no dia 2, isto está cada vez pior.
0: E deixa-me dizer-te, éramos tão felizes e não sabíamos.

0: É verdade. E com menos que temos hoje?
1: Claro que sim. Sem dúvida.
0: Menos. Informação, menos. Antigamente, tu estavas no estrangeiro, tinhas uma namorada em Portugal, tinha de esperar 3 a 4 semanas pela resposta. Agora, 3 a 4 minutos, não responder, já ficas todo enervado.
1: É um bocadinho assim. É um bocadinho assim. E outras cositas mais que são. Não, é melhor abaixo.
0: Pronto.
1: Rui Amaro.
0: Na Catraia de São Romão, a casa dos seus sonhos está na nossa mão.
1: Um abraço, até amanhã.
0: Um abraço, até amanhã.
1: Deus, obrigado. Manuel Filipe da Almagem de Caldo.
2: Olá, Paulo.
1: Vamos lá ouvir a Maria Lisboa. Cuidado com a língua, menino. Para dedicar a quem, Manuel?
2: Para dedicar a ti com um forte abraço, beijinhos para a tua mãe, tua esposa, tua filha, um abraço para o teu irmão, beijinhos para a tua cunhada. Para o Eduardo Mota de Espreiro Gouveia, depois vai para a Fátima Padeira da Sermos Carvalhal, beijinhos para ela. Para a minha prima Alcina de Caldo, beijinhos para ela. Um abraço para o António Brito. Para a Gracinda do Café, beijinhos para ela. Um abraço para o marido. 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Quando terminar, bom apetite ao almoço. O resto do dia feliz, até amanhã.
1: Um abraço, Manuel, até amanhã.
2: Adeus, Paulo.
1: Adeus, não. Obrigado. Não. Ora bem, agora estava aqui para passar um tema que uma senhora pediu. Mas como vai fazer caldeirada? Vai ter que esperar. Vai ter que esperar. Porquê? Porque a caldeirada pode esperar mais do que as batatas cozidas com o peixe. Portanto, aí está o Brinco Mile, pronto. Serei sempre mãe. É pedido da Rosinha, de Várzea de Candosa. Vamos a ligar 232-6010-61.

0: Ora, está o Brinco Baile e este Serei Sempre Mãe. 232-60-10-71. Marina Isabel, bom dia.
1: Bom dia,
0: Marina Isabel.
2: Bom dia, Paulinho Saraiva.
0: Está tudo bem por aí, Marina?
2: Bom dia, Paulinho Saraiva.
0: Olha, baixa lá o volume do rádio, se faz favor. Que eu estou-me a ouvir aqui em eco.
3: Está bem,
2: está bem.
0: Estou-me a ouvir aqui. Ora, vamos ouvir então o que é hoje, diga-me lá.
2: BMA.
0: Alô, Morena. Um tema muito bonito. Vai de cá para quem, Marina?
2: Para o marido, que está a chatear o cão ali dentro. Para os filhos, para a filha, para o género, para os netinhos em Portugal e na Alemanha, para a minha nora, para a minha mãe, para a, para a mãe dela, é de Santa Família, Manuela Saraiva, Letícia, Madrinha Delfina, Padrinho Álvaro, que nunca mais ouviu nada dela, Pastrinha Minerva da Alemanha, todos os ouvintes e participantes, toda a família.
0: Porque... Ouvi dizer que o marido gosta mais do cão do que da Marina.
2: Ai, isso, não, isso acredito eu.
0: Tá, tô... está aqui a ponte na folha. Está aqui, está aqui.
2: Mas é verdade, que eu gosto muito do animal.
0: E agora a frase, Rui Amaro.
2: Rui Amaro, na Catraia de São Romão, a casa dos seus sonhos está na sua mão.
0: Oh, Marina.
2: Diga.
0: Diga-me só uma coisa. Custa mais a fazer uma caldeirada de peixe ou cozer umas batatas com peixe e feijão verde?
2: Para mim nem vai.
0: Não, mas o que é que custa mais a fazer? O que é que demora mais tempo?
2: A caldeirada de peixe.
0: Tchau a Deus, era o que eu queria saber. Vá para dentro. Até amanhã. Tchau. Beijinhos. Oh, Rui, bom dia.
4: Bom dia, Rabinho. Tudo bem contigo?
0: Tudo bem. E por aí, Rui?
4: Também.
0: Vamos ouvir roupa nova, linda demais. Praticar a quem?
4: Olha, praticar aqui a toda a família, as pessoas que eu costumo praticar e esta senhora que eu vou falar agora, que é a menina Sandra, e a toda a auditória. Depois eu vou amar na cabeça de Salomão, a casa do sonho está nas suas mãos.
0: Está dito, um abraço. Está bem, Rui?
4: Está bem.
0: Ora bem, com uma caldeirada demora mais tempo, não é? Então, ainda temos tempo de passar a música. A música nem que fique para o final do programa, está bem. Toca, toca. João Marcelo, meu coração não vive sem você. É pedido do Carlos Almeida na Suíça.

0: João Marcelo, meu coração não vive sem você. Onde é que nós vamos agora? Paula Mendes, bom dia. Paula Mendes, está tudo bem em São Domingo, Paula Mendes?
1: Olá, Sr. Fernando, está tudo bem enquanto ainda é livre?
0: Tudo bem, o Paulo Saraiva, o Fernando não está cá.
1: Aí é Paulo Saraiva.
0: Olha, e baixa meio o volume do rádio, está a sabor?
1: Ai, baixa o volume do rádio?
0: Claro.
1: É para já, olha, já está.
0: Pronto, agora falas comigo assim de face a face.
1: Pronto, tudo bem.
0: Vamos ouvir o Luís Manuel. Solidão, solidão. Praticar a quem?
1: Às vezes estou numa solidão que me apetece, olha.
0: Ouvir Brinco ao Baile, que é muito bom.
1: Agora quero ouvir o Luís Manuel.
0: Claro que sim. O Brinco ao Baile também já passou. Já
1: depois eu peço os Brinco ao Baile. Olha.
0: Diz.
1: É praticar à Carla.
0: Sim.
1: À Sónia.
0: Sim.
1: À minha prima Adelaide.
0: Sim.
1: Que trabalham na fábrica em Vodra, com um beijinho para elas e para aquela malta que lá deixei, trabalhei lá com elas, com um beijinho para elas e que trabalho um pouco, está muito calor.
0: Muito bem. E é só?
1: Brincar ao Paulito.
0: Sim.
1: À tua filhota, à tua cunhada, ao mano, ao pai, à mãe, à equipa da rádio. Para dedicar à minha irmã Ana, com um beijinho para ela, ao meu cunhado Norberto, que esparralhou-se, para dedicar à Dona Maria de Nogueiro do Cravo, com um beijinho para ela.
0: Desculpa, Maria Glória, sabes saber? Diga lá, Maria Glória Duarte, sabes saber?
1: Maria.
0: Glória Duarte, exatamente.
1: Glória Duarte.
0: Exatamente.
1: Um abraço à senhora de Lindo. Olha, tu até me atrapalhas.
0: É normal.
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0: E mais, Paula?
1: Para dedicar à Dona Sandra, com um beijinho para ela, à Paula de Oliveira do Hospital, um abraço ao senhor Paulo Correia.
0: Olha lá, desculpa, não se deve falar em quem não está cá. Falar em Paulo Correia, o Paulo Correia não está cá, então o Paulo Correia deve estar noutra rádio qualquer, lá a participar, todo contente.
1: Ele está é na linha.
0: Ah, achas?
1: Eu acho, quer apostar comigo.
0: O Paulo Correia está cá. Não está.
1: E o Paulo Correia, bom dia.
2: Olá, bom dia, dona Paula.
0: Esta malta já me conhece.
2: Locutor, Paulo Saraiva.
0: Esta malta já me conhece.
2: Só o Paulo Saraiva, este nosso locutor, é que consegue fazer estas surpresas do tamanho do mundo.
0: Sim.
2: Da Rádio Gouveia.
1: É verdade.
2: E aproveito para dizer para a dona Paula Mendes estar a brincar na brincadeira, para botar uma cavaca para a fogueira, para lhe dizer, a dona Paula disse que eu estava em linha, mas eu sei qual é o significado que queria dizer.
0: É,
2: mas eu também não posso estar na linha, porque senão vem o comboio e depois mata-me, já não posso telefonar mais para lá de antena livre.
0: Olha, posso dizer uma coisa? Agora é que está uma paulada.
1: Sim, vai haver uma paulada.
0: Portanto, Paulo e Paula. E senhor.
2: É verdade. Eu ia também para dizer isso, que é impressionante como é que estas coisas acontecem. Só o Euromilhões é que não. Como é que pode ser dois Paulos e uma Paula a falar ao mesmo tempo? Mas só dessa hipótese para passar mais alguém em linha. Se calhar havia mais outro Paulo, outra Paula a entrar.
0: Claro que sim. Claro que sim.
1: Ó, seu Paulo Correia.
2: Diga, sim.
1: É que pior é que o Paulo Saraiva só lá tem duas linhas. Se lá tivesse mais uma, era a Paula que ligava.
0: Oh, isso é o que tu pensas. Tu só pensas que eu tenho duas linhas. Se calhar até tenho mais.
1: Não me faças ir aí.
0: Não, Paula, tu tem calma. Respira fundo. Respira
1: eu levanto daqui, vou até sair e parto pela rádio.
0: Nem és mulher, nem és nada. Paulo Correia, já venho. Paulo, e mais, para quem? Rapidamente agora.
1: E é para dedicar também à Dona Teresa dos Queijinhos, com um beijinho para ela.
0: Sim.
1: À Dona Rosalina, ao Sr. Eduardo Mota, com um abraço.
0: Sim.
1: E para dedicar a toda a gente, já me baralhei.
0: Pronto, só e adeus.
1: Porque atrai a ser remal a cada turista está em sua.
0: Vai para dentro.
1: Vai para a rua.
0: Estão a 11 minutos das 12 horas. Paulo, vamos ouvir então este tema de Kim Barreiros. Vai para quem?
2: Portanto, é para todos os participantes, para todos os ouvintes, como essa é uma música que tem a ver com as vindimas, quero aproveitar para dedicar para todas as pessoas, pronto, claro, que estão a ouvir e que estão em todos o tipo de trabalhos, e sem esquecer todo o pessoal que anda nas vindimas e que anda a tratar do vinho, para ter um bom vinho em casa para a gente beber, alguém tem que ter esse trabalho e esse gosto. E então, portanto, e era para, portanto, para toda a equipa da Antena Livre, sem esquecer o nosso locutor, que é 5 estrelas, sempre com boa disposição, o senhor Júlio de Sandemila, a dona a Ana Isabel da Moita, a dona Paula Mendes, que ainda agora gostei de ouvir, é espetacular e que continua sempre a falar para mim com essa boa disposição, assim com todas as pessoas, a dona Rosalina, o senhor José Marques, que anda lá de volta do vinho, ele já disse que há de arranjar uns garrafões de vinho do bom para dar para o senhor Paulo Saraiva, que tenha muita saúde para beber. O senhor José Carlos de Quintela, também da Jurada de Mangualde. A dona Teresa dos Queijos, que é a mulher mais pela dos queijinhos. A dona Conceição Reis de Carvalho Redondo.
0: Já chega, Paulo! Paulo não pode ser tão grande, meu amigo.
2: O Fernando Fonseca, o mais conhecido Puiá, e o bom sucesso para o Brinco ao Baila, e um abraço daqui da Suíça de Zurique para o Paulo, para todas as pessoas que estão a vir, sem esquecer os bombeiros e o Santa Comadão. Boa apetite para o almoço e a frase, Rui Amar na Catreia de Romão, a casa dos seus sonhos está na sua mão.
0: Um abraço, até logo. Já não tenho tempo para mais. Quanto é esta hora, vamos abrir a última hora com o Henrique Matos. Porquê? Porque a fantástica caldeirada está a apurar. Portanto, está a apurar. Depois, então, nós chegamos para comer a caldeirada. Até já!

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2: Ora, como temos uma boa frase, na verdade, alguém tem que saber a frase, porque se não souberem a frase, não vão ouvir a música, porque a vida é assim.
3: Olá.
2: Fátima, bom dia.
3: Bom dia, Paulinho, tudo bem?
2: Quer dizer, já me está a chamar mal. Eu ainda não disse nada.
3: Eu disse que estou caladinha, nem sequer disse nadinha.
2: Olha, só para dizer que temos um grande patrocinador nesta última hora, que é o Solar de Maceira, e que tem uma frase super encantadora.
3: Então eu vou tentar dizer.
2: É saber.
3: Solar de Maceira, um lugar de sonho para uma celebração e para um momento especial.
2: Para uma celebração especial, estava bem dito.
3: Pronto.
2: Portanto, aquele bocadito da música do fim que você gosta. Vou
3: pronto,
2: cortar.
3: Pronto, não passa.
2: Não.
3: Não seja mal. Para...
2: Vou começar a falar por cima, para as coisas ficarem mais elegantes. Está bem? Pronto. Então vamos ouvir The Kelly Family, praticar aqui em Fátima Marques.
3: Oh, maridão, aos filhotes, pego a TV na rádio, todo o auditório, todas as amizades, é tudo, é quem me dedica. Um grande beijinho para a dona Aurora, que anda tão fugidita, até a Celita da Tocha, o Cita da Alemanha, dona Manuela Cerada, a princesa Letícia, dona Maria Duarte. E...
2: Maria Glória Duarte, tu, e... preciso dobrar a língua.
3: Maria, que nunca te esquece de mim, José Melo, para todos, José da Almeida, representante de Suíça, tudo bom. E pronto, já disse a frase, Paulinho, não volto a repetir, posso me enganar e assim, então é que não faço a mesma música.
2: Oh, Fátima! Qual é a frase, Fátima?
3: Estou lá de Maceia,
2: um
3: espaço de sonho para um momento especial.
2: Para uma celebração especial. Ai, olha, só vai ouvir um bocadinho a introdução.
3: Eu ficaste com a primeira, já viu?
2: A introdução.
3: Deixa lá, Paulinho, não fez mal para mim.
2: Beijinho, até amanhã.
3: Tchau, beijinho, está mesmo.
2: Deus obrigado. Ó, oh, Fátima, tinha uma coisa. A caldeirada ainda não está feita, pois não?
3: Ah, isto leva o seu tempo, sim.
2: É dele.
3: Tem que apurar, tem que ficar. Pelo menos gosto que ela apure.
2: Até amanhã. Eu até ouvi dizer que a caldeirada melhora o outro dia do que no próprio dia. Então, bom dia.
4: Bom dia, alegria.
2: Oh, Maria.
4: Olá, Paulinho, um beijinho grande para a Fatinha, que é que eu vou te falar.
2: Quem é que mandou? Quem é que mandou fazer estas coisas em direto sem falar primeiro com o Dr. Paixão? Por favor, primeiro tenho que falar com o Dr. Paixão só para ver se autorizo. Está bem?
4: Tudo bem, Paulinho?
2: Tudo bem, vamos ouvir Leandro e Leonardo, praticar a quem?
4: A todos os ouvintes participantes, para si, para a sua família, para o conjunto de Pringovalho, para a senhora Maria Duarte, para a Fatinha do Luxemburgo, para a Sandinha de Gandulf, todos com uma ótima segunda-feira. E a frase tem que me ajudar porque eu não sei.
2: Solar de Maceira, aí eu assim ajudo. Ajudo com todo gosto, assim ajudo perfeitamente. Olha, repare só.
4: É um amor.
2: Muito obrigado. Solar de Maceira, um espaço de sonho para uma celebração especial. Um beijinho, até amanhã.
4: Bom, muito obrigada. Beijinho e até amanhã, se Deus quiser.
2: Deus, tchau. Obrigado.
4: Tchau.
2: Henrique Matos, mãe, saudade infinita. Para a menina da caldeirada. Já deve estar boa agora. 232-60-1061, pode ligar.

0: Ora está a música do Henrique Matos, Mãe Saudade Infinita. Oh, Juana Isabel, bom dia.
1: Ora, bom dia.
0: Ouvi dizer que tem alguém com uma perna queimada.
1: Isso é que é verdade.
0: Então, olha, ele que aproveite que faça assim um churrasquinho. Uma maravilha. Um abraço, Norberto, as melhoras.
1: Olha, o Norberto.
0: As melhoras para
1: ele.
0: Vai
1: dar isso as melhores, fala aí.
2: Muito obrigado.
0: Então vamos ouvir a Maria Lisboa. Vai dedicar para quem, Ana Isabel?
1: Olha, para dedicar para si, tenho um bom apetite para o almoço, para aqui para ele também, para a minha irmã Paula, e para o meu irmão, para o Júlio, e para esse senhor da Suíça, tenho um bom almoço.
0: Muito bem. E agora a frase, que é nova.
1: Tem que me ajudar, que eu cheguei agora à casa também.
0: Solar de Maceira, um espaço de sonho para uma celebração especial. Um beijinho, Ana.
1: Vai, um bom apetite para o almoço, que eu também vou fazer o mesmo.
0: Deus, obrigadíssimo. Obrigado.
1: Vá, então, vá.
0: Então, bom dia.
3: Bom dia.
0: Bom dia. António Marques.
3: É isso mesmo.
0: Anda por onde, António?
3: E por Riva Mondego.
0: Cuidado com a língua.
3: É isso mesmo.
0: Vai para quem, a Maria Lisboa?
3: Está seca a língua.
0: Mas a minha não, a minha tem aqui uma garrafa de água.
3: Ah.
0: E é uma garrafa que fala. Fala água de luz.
3: Água de luz.
0: Vai para quem, a Maria Lisboa?
3: Para todo e toda, Antena Livre, para o Pedro Calvin Calvado, todo Sportinguista, para quem anda aqui comigo. E ali para o Serafim, que anda a preparar as coisas para a Vindinha.
0: Boa.
3: Vai estando na hora de ver uma jurpiguinha, ou um branquinho.
0: Venha ele.
3: Já cá havia de estar, já ontem era tarde.
0: E agora a frase, que é nova?
3: Diz-lhe tu, não sei.
0: Menino, menino.
3: Manina, manina.
0: Solar de Maceira.
3: Solar de Maceira.
0: Um espaço de sonho.
3: Um espaço de sonho.
0: Para uma celebração especial.
3: Para uma celebração especial.
0: Abraço, até amanhã.
3: Tchau, abraço, até amanhã. Tchau.
0: Cuidado com a língua. Maria Lisboa. Vem cantar também a pedido do Manuel Filipe de Almargem de Caldo. Vamos a ligar 232-60-10-71. Está disponível.

Maria Lisboa, cuidado com a língua. Agora roupa nova, linda demais, a pedido do Rui de Vasconha. Solar de Maceira, um espaço de sonho para uma celebração especial. É com o Solar de Maceira que vamos até à 1 da tarde. Pode ligar.

roupa nova, linda demais. Alô Morena, banda DNA, a pedido da Marina Isabel de Gandolfo. Solar de Maceira, um espaço de sonho para uma celebração especial. É a frase

Meio-dia, 31 minutos. Vamos a ligar 232-60-10-71. Solar de Maceira, um espaço de sonho para um lugar para uma celebração especial, é a frase a valer. É só ligar 232-60-10-61. Estamos aqui com alguns problemas com as nossas linhas telefónicas, mas vá tentando. Luís Manuel, solidão, solidão, a pedido da Paula Mendes, de São Domingos.

0: Luís Manuel, solidão, solidão. E agora, vamos à capital. Vamos à capital. João da Silva, de Odivelas, bom dia.
1: Bom dia. Pertence e vai à capital e não faz mal.
0: Exatamente.
1: Estou aqui desta maneira quente para diabo. Caramba.
0: Está muito calor, não está?
1: Porra, aqui fora hoje. Caramba.
0: Ainda vai subir mais.
1: Amanhã dizem, então disseram ali o senhor do trabalho, disse-me também que amanhã aqui é um...
0: E a partir de quarta, diz que desce. Claro. A partir de quarta as temperaturas descem.
1: Mas não é dos homens,
0: digo. Vamos lá ver. Kim Barreiros, vai para quem?
1: Olha, vai para mim, para a minha mulher, para o meu amigo e para todos os seus familiares, seguidamente para todos os auditores da Antena Livre Gouveia, que eu desejo tudo bom, boa continuação, boa semana. Olha, desculpe lá não poder ligar, mas por motivos de saúde, e se assim não permite, às vezes. Quando houver uma vaga, eu tento ligar para si.
0: Acho muito bem.
1: Eu adoro.
0: E agora a frase.
1: Isso, então vamos lá para aqui. Manda aí que eu acabo aqui.
0: Solar de Maceira, um espaço de sonho.
1: Maceira.
0: Um espaço de sonho.
1: Um espaço de sonho.
0: Para uma celebração especial.
1: Para uma celebração especial.
0: Está dito, aquele abraço.
1: Muito obrigado pela atenção, obrigado.
0: Nada, obrigado eu. Oi, Irene, bom dia.
2: Bom dia.
0: Está tudo bem na Quinta da Ribeira?
2: Está bem.
0: Vai para quem, o Kim Barreiros?
2: Olha, vai para toda a minha família. Espero que a Carlota esteja a escutar, diz que lhe deram folga.
0: Maravilha.
2: Até merecia a cantiga lá do outro, que era a folga da empregada. Pronto. E depois vai para toda a equipa da Antena Livre, todos os ouvintes, Portugal e do estrangeiro. Vai para os elementos de brinco ao baile, para todos os sportinguistas, para todos os saltaricos, para todos. Um bom dia, bom início de semana, tudo bom para todos e até amanhã, se Deus quiser. E Solar de Maceira é um espaço de sonho para uma celebração especial.
0: Está dito, um beijinho, até amanhã.
2: Vá, até amanhã, obrigado.
0: Deus, obrigado. Leandro e Leonardo. E bate coração. É um pedido da Maria Maria, que nos ligou de Mangualde. Vamos fechar o programa com Kim Barreiros e The Kelly Family. 232-60-1071. Pode ligar.

0: Ora, está Leandro Leonardo, bate coração. Fechamos então o programa com o Kim Barreiros, as Vindimas do Douro, é pedido do Paulo Correia, que me escuta na Suíça, e também da Irene de Fornos de Algodres e João da Silva de Odivelas, Lisboa. Fechamos também o programa com The Kelly Family, a pedido da Fátima Marques, no Luxemburgo. Maria Duarte, bom dia.
1: Bom dia, Sr. Paulo Saraiva.
0: Tão bonito este nome, Maria Duarte.
1: Que lindo. Tanto e não é.
0: Espetáculo. Então vamos ouvir os The Kelly Family, para dedicar a quem?
1: Então, olha, é para dedicar para toda a minha família, é para todas as pessoas amigas, é para si, para toda a sua família. E para todas as pessoas que trabalham aí. E então, para a senhora Dona Maria Maria, para a senhora Dona Paula do Luxemburgo, também tudo bom para elas.
0: Eu dediquei a elas, porque elas também não dedicaram assim. Eu não dedicava.
1: Então, olha, deixa lá, mas fica para a próxima.
0: Eu não dedicava.
1: Olha, para a Dona Paula São de Mil, tudo bom para ela e para toda a família dela. E para todos os ouvintes e participantes, para esta grande família desta grande rádio.
0: Muito
1: até
0: bem.
1: O Solar de Macieira e o espaço de sonho para uma celebração especial. Acho eu que é assim, não sei.
0: Lugar de Solar de Macieira.
1: Solar de Macieira, exatamente. Um espaço de sonho para uma celebração especial.
0: Ai, Dona Glória, que está tão bonito. Tão bonito.
1: Não é assim, não é assim.
0: Claro que sim, claro que sim.
1: Ai, vê que não me enganei. Eu cá estava na minha mente.
0: Um beijinho também.
1: Sala. Pronto, de bom para si, bom programa.
0: Bem, obrigado, eu. Bom almoço.
1: Com licença.
0: Deus, obrigado. Kim Barreiros e The Kelly Family. Eu volto amanhã às 9. Desejo uma continuação de uma ótima segunda-feira, uma boa semana. Canta Brasil à uma. Depois não pode perder o Horácio Pascoal às 14, Filipe Borges às 16, Arturo Matos às 19 e o António Macedo às 21 horas. 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
10: 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Boa tarde. São 13 horas.
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12: Bem-vindos, estas são as notícias na Antena Livre. O perigo de incêndio rural vai aumentar nos próximos dias, podendo atingir níveis muito elevados ao máximo em várias regiões de Portugal continental devido às temperaturas superiores a 35 graus. A GNR apela à população para que redobre os cuidados e recorda que em situações de risco muito elevado ao máximo existem restrições ao uso do fogo e de maquinaria que possa provocar faíscas. Desde o início do ano e até 6 de setembro, a GNR já registrou mais de 7 mil incêndios rurais e deteve 172 suspeitos, sendo que mais de metade das ocorrências tiveram origem em comportamentos humanos negligentes. Começa esta segunda-feira a votação para o Orçamento Participativo Jovem 2026, promovido pelo município de Oliveira do Hospital. Estão a concurso 8 propostas, sendo selecionadas as duas mais votadas, com uma verba de 5.500 euros por cada projeto. A votação decorre online até 3 de outubro e destina-se a jovens entre os 16 e os 35 anos que estudem, trabalhem, residam ou sejam naturais do concelho de Oliveira do Hospital. E o município de Fornos de Algodres assinala a 29 de setembro o feriado municipal, com um programa que começa no domingo, dia 27. Entre os principais destaques está a apresentação do projeto turístico ferroviário Expresso do Alto Mondego, às 16h30, no Mercado Municipal. À noite, José Cid atua às 21h30 no mesmo espaço. No dia 29, as comemorações incluem Eucaristia e Procissão, a partir das 10h30 da manhã, terminando às 18h com o concerto do Quarteto do Aquila e da Academia de Música de Fornos de Algodres, na Igreja Matriz de São Miguel. E de 25 a 27 de setembro, Vila Nova de Taza em Volta, a reunir sabores, saberes e tradições numa celebração que cruza a gastronomia com a música, a cultura e o artesanato. Ao longo da feira, há muito para descobrir, desde refeições com sabores da terra, provas e degustações, show cookings, música ao vivo, folclore, dança e atividades para toda a família. Entre os destaques estão a degustação do bolo rei gigante da pastelaria Pão de Deus, as provas de vinhos, os momentos de cozinha ao vivo e os vários espetáculos que vão animar as noites e os dias de festa. A lambicada, essa está sujeita à reserva através do telefone 965-546-625. E agora vamos ao desporto. A edição é de João Cruz.
13: Clube Desportivo do Tondela e Académico de Viseu tiveram um fim de semana 100% positivo. O Tondela foi vencer o Portimonense por 2-0. No final da partida, Ricardo Costa, treinador da equipa tondelense, disse que a equipa está a fazer um bom trabalho.
14: Estão a fazer um excelente trabalho, não tem sido a evolução da equipa. A forma como estou a interpretar o jogo, a maneira como estou a trabalhar também a estratégia para este jogo, e sinceramente, somos a mesma equipa. Somos a mesma equipa que nos fomos criticados por termos perdido 3 vezes seguidas. Hoje estamos muito felizes também que fez o segundo jogo que não sofremos golos. A equipa mostrou muito caráter, fez um jogo super confiante, sabíamos o que tínhamos de fazer dentro de campo, tivemos várias oportunidades, dominamos o jogo e graças a Deus conseguimos os 3 pontos.
13: O Académico de Viseu venceu no Fontelo o Vitória Sport Clube por 2-1. No final da partida ouvimos Bruno Pinheiro, treinador da equipa viziense.
15: Equipas quiseram ganhar muito, acho que o Vitória mesmo assim acabou por dominar melhor o jogo, controlar melhor o jogo do que nós com bola. Tentamos e aqui dar os parabéns aos jogadores, porque mesmo na dificuldade de não conseguirem encontrar muitas vezes as melhores opções, não deixaram de tentar sair a jogar. Vitória, pelo menos, muito o passo atrasado, mas também deixava espaço nas costas e acabamos por ter ali 3-4 bolas nas costas que poderiam ter dado golo. Acho que, uma vez mais, dar os parabéns aos jogadores.
12: João Cruz com as notícias de desporto aqui na sua Antena Livre.
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11: 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Boa tarde. São 14 horas.
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14: Bem-vindos, estas são as notícias na Antena Livre. O perigo de incêndio rural vai aumentar nos próximos dias, podendo atingir níveis muito elevados ao máximo em várias regiões de Portugal continental devido às temperaturas superiores a 35 graus. A GNR apela à população para que redobre os cuidados e recorda que em situações de risco muito elevado ao máximo existem restrições ao uso do fogo e de maquinaria que possa provocar faíscas. Desde o início do ano e até 6 de setembro, a GNR já registrou mais de 7 mil incêndios rurais e deteve 172 suspeitos, sendo que mais de metade das ocorrências tiveram origem em comportamentos humanos negligentes. Começa esta segunda-feira a votação para o Orçamento Participativo Jovem 2026, promovido pelo município de Oliveira do Hospital. Estão a concurso 8 propostas, sendo selecionadas as 2 mais votadas, com uma verba de 5.500 euros por cada projeto. A votação decorre online até 3 de outubro e destina-se a jovens entre os 16 e os 35 anos que estudem, trabalhem, residam ou sejam naturais do concelho de Oliveira do Hospital. E o município de Fornos de Algodres assinala a 29 de setembro o feriado municipal, com um programa que começa no domingo, dia 27. Entre os principais destaques está a apresentação do projeto turístico ferroviário Expresso do Alto Mondego, às 16h30, no Mercado Municipal. À noite, José Cid atua às 21h30 no mesmo espaço. No dia 29, as comemorações incluem Eucaristia e Procissão, a partir das 10h30 da manhã, terminando às 18h com o concerto do Quarteto Aquila e da Academia de Música de Fornos de Algodres, na Igreja Matriz de São Miguel. E de 25 a 27 de setembro, Vila Nova de Taza em Volta, a reunir sabores, saberes e tradições numa celebração que cruza a gastronomia com a música, a cultura e o artesanato. Ao longo da feira, há muito para descobrir, desde refeições com sabores da terra, provas e degustações, show cookings, música ao vivo, folclore, dança e atividades para toda a família. Entre os destaques estão a degustação do bolo rei gigante da pastelaria Pão de Deus, as provas de vinhos, os momentos de cozinha ao vivo e os vários espetáculos que vão animar as noites e os dias de festa. A lambicada, essa está sujeita à reserva através do telefone 965-546-625. E agora vamos ao desporto. A edição é de João Cruz.
15: Clube Desportivo do Tondela e Académico Viseu tiveram um fim de semana 100% positivo. O Tondela foi vencer o Portimonense por 2-0. No final da partida, Ricardo Costa, treinador da equipa tondelense, disse que a equipa está a fazer um bom trabalho.
16: Estão a fazer um excelente trabalho, não tem sido a evolução da equipa. A forma como estou a interpretar o jogo, a maneira como trabalhamos também a estratégia para este jogo, e sinceramente, somos a mesma equipa. Somos somos a mesma equipa que nos fomos criticados por termos perdido 3 vezes seguidas. Hoje estamos muito felizes também que fez o segundo jogo que não sofremos golos. A equipa mostrou muito caráter, fez um jogo super confiante, sabíamos o que tínhamos de fazer dentro de campo, tivemos várias oportunidades, dominamos o jogo e graças a Deus conseguimos os 3 pontos.
15: O Académico de Viseu venceu no Fontelo o Vitória Sport Clube por 2-1. No final da partida ouvimos Bruno Pinheiro, treinador da equipa viziense.
12: Equipas quiseram ganhar muito, acho que o Vitória mesmo assim acabou por dominar melhor o jogo, controlar melhor o jogo do que nós com bola. Tentamos e aqui dar os parabéns aos jogadores, porque mesmo na dificuldade de não conseguirem encontrar muitas vezes as melhores opções, não deixaram de tentar sair a jogar. Vitória, pelo menos, muito passo atrasado, mas também deixava espaço nas costas e acabamos por ter ali 3-4 bolas nas costas que poderiam ter dado gol. Acho que, uma vez mais, dar os parabéns aos.
14: João Cruz com as notícias de desporto aqui na sua Antena Livre.
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0: cá estou eu para o avanço da nossa programação. Sou a Cristina Ferreira e é a primeira vez neste horário aqui na Antena Livre. A alegria está de regresso, está no ar, mas agora de segunda à sexta-feira, das 14 até às 17, vamos partilhar juntos a melhor música, a informação, as dicas e também toda a animação. Se ainda está de férias, aproveite para quem já voltou ao trabalho e está na companhia da Antena Livre. Então, prometo uma emissão que lhe vai dar vontade de dançar e que vai fazer a diferença nas tardes da sua rádio.
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0: A abertura está feita e vamos então a uma das coisas que adoramos por cá: música. E são novidades que lhe trago. Buba Espinho regressa neste ano de 2026 com o single Eliado, já disponível nas plataformas digitais, e vai passar agora mesmo por aqui na sua rádio também. Uma música que vai querer dançar, sim, é sem dúvida um tema dançante, single que o artista cruza guitarra portuguesa, acordeão e as raízes alentejanas. Se ainda não teve a oportunidade de escutar, aproveite agora, aumente mais um pouco o volume e vamos ouvir juntos a primeira música.

Bem, e pela região, o que é que se passa? Vamos ligar o nosso GPS. E em Castro Daire, o município prepara-se para a Feira Industrial, Comercial e Agrícola, a FICA de Castro Daire. A Festa das Colheitas também vai acontecer de 17 a 20 deste mês. E quanto aos espetáculos principais, pode contar com o Padre Guilherme, dia 17, uma quinta-feira, dia 18, os Némanos, a Bia Cabos e Nuno Ribeiro, a 19, dia 20, SIC, o programa Domingão estará por lá e haverá também o desfile de carros de vacas, cavaleiros e folclore. Todos os dias contam com grandes espetáculos, também depois DJs, a promoção das bandas da região, a maioria dos dias com entrada livre, exceto no sábado 19. FICA Castro Daire 2026. Quer saber mais informações? Adquirir os bilhetes? Então vai até visitecastrodaire.pt e lá tem tudo o que precisa de saber. E falámos aqui neles porque vão estar neste evento de 17 a 20 de setembro em Castro Daire. Vamos escutar agora na emissão os Némanos e também Nuno Ribeiro. Até já! Fico à antena livre! A alegria está no ar até às 17.

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2: A dica de hoje é para quem está em teletrabalho. Há vantagens e desvantagens neste novo normal. O desafio é evitar distrações e assegurar que a produtividade não sai afetada. É importante demarcar áreas. A separação entre espaços, o profissional e o familiar, é uma questão de higiene mental, para que consigamos ser eficazes a nível profissional, no horário laboral e depois desligar do trabalho. Crie espaços multifuncionais.

0: funcionais e flexíveis em casa, até porque muitas vezes esses mesmos espaços terão de ser partilhados com outras pessoas, o que poderá dar aso a percalços, principalmente em reuniões via Zoom. O mais indicado será uma divisão isolada. Não sendo possível, poderá criar uma área de trabalho num recanto de um compartimento, aproveitar uma marquise, por exemplo, poderá também ser uma excelente alternativa. O fácil acesso a tomadas para ligar aparelhos eletrónicos deve ser um aspecto a ter em conta. Não pode faltar secretária, cadeira, estante e móvel de apoio. Alguns elementos decorativos, tal como plantas, podem ajudar a tornar o ambiente mais acolhedor. Acima de tudo, lembre-se que tranquilidade é um ativo indispensável para garantir a concentração. Uma cadeira ergonómica que garanta uma postura adequada, um espaço bem ventilado, com temperatura ajustada e uma boa iluminação são também fatores-chave.
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pode muito bem estar no carro, no trabalho, em casa e a rádio ligada. Porque faz a diferença, não precisa de estar a olhar para mim, neste caso para o rádio, não é? Pode apenas escutar a minha voz e saber tudo o que se passa pela nossa região. Somos a rádio da nossa gente. Entretanto, é claro que quero que converse comigo, que me deixe proposta de música, que partilhe comigo festas, eventos que acontecem na região, informações úteis, tudo pelo número 93666-7449. Vou repetir num instantinho, 93666-7449. A pausa termina, vamos voltar à música. A emissão de Alegria no Ar, agora na sua rádio das 14 às 17, de segunda a sexta-feira. Se quiser saber mais sobre nós, se quiser atualizar também informação, pode ir até às redes sociais. Estamos no Facebook, estamos no Insta. Basta procurar Rádio Antena Livre 89.6.

Estamos no final da primeira parte da Alegria no Ar, desta segunda-feira, arranca de mais uma semana e a partir de agora é neste horário que me pode escutar, das 14 até às 17. Ainda tenho tempo de espreitar as máximas para o dia de hoje. Ora, então, 34 para Viseu, 32 para a Guarda, 28 em Aveiro, 35 para Coimbra, 34 para Leiria, 36 para Castelo Branco e também Porto Alegre. Onde é que as máximas hoje serão mais elevadas? Temos por aqui 37 em Beja e 38 graus em Évora. Voltamos já daqui a pouco. Vamos seguindo juntos.

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4: 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Boa tarde. São 15 horas.
10: A Associação do Setor avisa que aumentar o preço da carne será inevitável. É o destaque desta edição do Pulsar Económico.

A Associação Portuguesa dos Industriais de Carne alerta para o aumento inevitável dos preços da carne e derivados, impulsionado pelo agravamento consecutivo dos custos de produção e dos combustíveis. As empresas do setor enfrentam sérias dificuldades para manter a sustentabilidade económica sem repercutir estes custos adicionais no consumidor final, embora o momento e a dimensão do aumento dependam da decisão individual de cada empresa. A mesma entidade denuncia a perda de competitividade das empresas portuguesas face às congêneres espanholas devido ao excesso de zelo e exigências adicionais na aplicação da legislação europeia em Portugal. Além disso, a associação acusa a GNR de ultrapassar as suas competências ao realizar controlos de segurança alimentar em fiscalizações rodoviárias, tarefa que cabe à Direção-Geral de Alimentação e Veterinária e à ASAI. O setor vitivinícola enfrenta uma crise global impulsionada pela queda do consumo mundial de vinho para os níveis mais baixos dos últimos 60 anos, o que está a levar vários países a reduzirem a produção e a arrancarem vinhas. Embora Portugal registre este ano uma recuperação na produção e boa qualidade na uva, a forte exposição ao mercado externo e o excesso de exigências geram incerteza. Para mitigar o impacto, o governo português anunciou medidas financeiras que incluem 110 milhões de euros em linhas de crédito para compradores de uva, 12 milhões em apoios extraordinários ao Douro e 5 milhões para tempestades, além de ter reforçado de 50% para 60% os apoios à promoção internacional de vinhos. Contudo, a Confederação dos Agricultores em Portugal exige que os apoios sejam alargados a todas as regiões do país e reclama maior controlo sobre as importações de vinho espanhol a granel para combater a concorrência desleal. Em resposta, o Instituto da Vinha e do Vinho destaca uma quebra recente nos volumes importados e anuncia a criação do Observatório da Vinha e do Vinho, além de desenvolvimento de um sistema digital de rastreabilidade baseado em inteligência artificial. A produção de vinho em Portugal deverá crescer 12% na próxima vindima, apresentando uma qualidade excelente e um comportamento em contraciclo com a tendência europeia, que aponta para uma quebra de 11%. O arranque da vindima foi antecipado devido às condições meteorológicas, estendendo-se de julho a outubro. Apesar deste crescimento, o volume total vai acabar por se fixar ainda abaixo da média dos últimos 5 anos. No âmbito comercial, o setor enfrenta os impactos da quebra no consumo mundial, das instabilidades geopolíticas e das tarifas, tendo demonstrado uma resiliência superior à dos países europeus. A exportar atualmente para 150 países, o setor procura novos destinos para aliviar a pressão internacional, destacando-se os acordos com a Índia e o Mercosul, com foco no Brasil, como oportunidade-chave para fortalecer a presença do vinho português. As exportações portuguesas de componentes para automóveis diminuíram 7,8% nos primeiros 7 meses do ano, totalizando 5.994 milhões de euros, impulsionadas pela quebra da procura nos principais mercados europeus, segundo a Associação de Fabricantes para a Indústria Automóvel. Só em julho foi observada uma descida anual de 6,6% para 950 milhões de euros, contrariando o crescimento global das exportações nacionais de bens. Ainda assim, o setor representou 12,3% das exportações de bens transacionáveis de Portugal. A Europa manteve-se como o destino de 87,4% da produção, evidenciando descidas em Espanha e na Alemanha, enquanto França, Itália, Polónia e Marrocos registaram aumentos em contraste com a forte queda nos Estados Unidos, superior a 26%. O setor automóvel em Portugal é composto por cerca de 360 empresas, emprega 62 mil 500 trabalhadores diretos e representa 5,1% do PIB, após ter faturado 14.300 milhões de euros em 2025. O Banco de Portugal emitiu um esclarecimento reforçando que os intermediários de crédito estão proibidos de receber qualquer quantia dos consumidores para o pagamento de prestações, amortizações ou outros montantes devidos aos credores. Este alerta surge após a DECO ter registado um número crescente de relatos de famílias que, ao tentarem regularizar ou renegociar as suas dívidas, entregaram dinheiro a entidades intermediárias e viram a sua situação financeira agravada, enfrentando incumprimentos, cobrança de juros demora e registros negativos junto

das instituições financeiras sem que os fundos fossem entregues aos credores. A legislação estabelece que apenas os intermediários de crédito não vinculados podem cobrar aos clientes diretamente pelos seus serviços de intermediação, devendo esse valor ser contratualizado previamente, enquanto os vinculados e a título acessório são remunerados exclusivamente pelas instituições de crédito. Para evitar burlas e agravamento do sobreendividamento, aconselha-se aos consumidores a confirmarem o registo e a categoria da entidade no Banco de Portugal, lerem toda a documentação com atenção e nunca entregarem capitais destinados ao cumprimento dos seus contratos de crédito a intermediários. Nos meses de julho e agosto, o consumo global em Portugal registrou um crescimento anual de 6% no número de operações e de 3% em valor, com um montante médio de 38€ por transação, de acordo com a Cibs Analytics. O setor do lazer destacou-se com o maior crescimento, na ordem dos 20% em operações e 7% em valor, seguido pela restauração, com mais 10% em operações e 8% em valor. Os cartões estrangeiros representaram uma em cada 6 transações na rede multibanco, integrando um consumo de turistas externos que subiu 5% em transações e 1% em valor, tendo como principais países de origem França, Reino Unido, Espanha, Alemanha e Estados Unidos. Em relação aos turistas portugueses, verificou-se um aumento de 6% nas transações e de 3% no valor despendido, fixando a média por operação nos 37€. Espanha consolidou-se como o destino preferido dos nacionais ao concentrar 13% do peso nas transações, um aumento de 11% face ao ano passado.

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Olá, olá, para si que agora se junta à Antena Livre, seja no FM ou então através do nosso online, esta é a Alegria no Ar e as primeiras propostas da segunda hora já rolaram por cá. Acabamos de ouvir Amy Winehouse, que precisamente no dia de hoje, 14 de setembro, se fosse viva, a cantora britânica estava a completar o seu 43º aniversário. Amy Winehouse, artista que deu uma outra mistura à música soul na cultura popular, deixou uma marca tanto pela sua honestidade artística como também a imagem muito característica e a vida pessoal que era bastante mediática também. E há novidades porque o álbum Back to Black está a celebrar em 2026 o seu 20º aniversário e então como é um marco histórico, conquistou 5 prémios Grammy numa única noite. Incrível. Por isso mesmo está a ser preparada também, por isso mesmo está a ser preparado algo para celebrar este momento importante para a cantora que acabou por falecer de uma forma muito prematura aos 27 anos, a 23 de julho de 2011. Antena Livre, é o avanço então da nossa emissão de arranque de semana. 14 de setembro é dia da Santa Cruz, a festa que pode ter vários nomes, desde a exaltação da Santa Cruz, o Santo Dia da Cruz, o Dia da Cruz ou a Festa da Cruz Gloriosa, o momento que comemora a cruz como meio e símbolo de salvação, santidade e a vitória sobre o pecado e a morte. Porquê 14 de setembro? Porque foi neste dia, em 335, que se colocou a Santa Cruz em exposição na Igreja do Santo Sepulcro, em Jerusalém. Foi Santa Helena, da Constantinopla, que descobriu a Cruz de Cristo, chamada de Vera Cruz, em 326. 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Boa tarde para si que neste momento hoje está na nossa companhia e não nos podemos esquecer que está calor e a semana vai continuar assim e há também o risco de incêndio rural em várias zonas do nosso país. Portanto, 15

0: Distritos do continente e também o arquipélago da Madeira arrancam a semana com os níveis muito elevados e máximos de perigo de incêndio, segundo o IPMA. Os distritos de Viseu, Évora, Porto, Vila Real, Setúbal, Santarém, Viana do Castelo, Lisboa, Leiria, Beja, Castelo Branco, Aveiro, Coimbra, Porto Alegre e Braga estão sob aviso amarelo até às 18 horas de hoje. Também o arquipélago da Madeira está até às 18 horas, mas de amanhã, sob aviso amarelo por causa do tempo quente. Há perigo de incêndio também em 50 concelhos dos distritos de Castelo Branco, Guarda, Coimbra, Santarém, Leiria, Porto Alegre e Faro. Além disso, em perigo muito elevado de incêndio encontram-se no dia de hoje 100 concelhos dos distritos de Braga, Porto, Viseu, Vila Real, Bragança, Aveiro, Coimbra, Leiria, Guarda, também Lisboa, Santarém, Castelo Branco, Porto Alegre, Setúbal, Évora, Beja e Faro, em perigo muito elevado de incêndio. As temperaturas continuam realmente bem agradáveis. Estamos em pleno mês de setembro, quase a chegar ao meio de um mês. Aproveito que estou nas informações úteis para lhe dizer que estão ativas nas estradas nacionais duas campanhas: o Regresso às Aulas, que teve início no passado dia 7, para sensibilizar para os riscos acrescidos na circulação nas imediações das escolas. A campanha recorda que a probabilidade de um atropelamento ser mortal para um peão é de 10% a 30 km/h, mas dispara drasticamente para 90% a 50 km/h. Também arrancou no passado dia 11 a Operação Escola Segura para milhares de ações de sensibilização junto das comunidades escolares para garantir um regresso às aulas mais seguro para as crianças e para os pais e, claro, também para os professores. A campanha Sinto-me Vivo também está por aí, alertar os condutores e passageiros para a utilização correta dos dispositivos de segurança, a fiscalização, a sensibilização quanto ao uso do cinto de segurança, dos sistemas de retenção para crianças, as cadeirinhas e do capacete. É a nona campanha que está destinada para este ano pelas Autoridades Nacional de Segurança Rodoviária, pela GNR e também pela PSP. Faz parte do Plano Nacional de Fiscalização.
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0: E depois destas indicações importantes, claro, para quem escuta a nossa rádio, avançamos e vamos lá ouvir três músicas seguidas na Alegria no Ar, emissão de arranque de semana. Eu sou a Cristina Ferreira. É muito bom saber que está desse lado.

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9: Vamos aos títulos das notícias em destaque daqui a pouco na Antena Livre, para falar primeiro das altas temperaturas que se fazem sentir. Os valores poderão estar acima dos 35 graus, por isso avanço-lhe aqui daqui a pouco alguns apelos da GNR. Começa esta segunda-feira a votação para o Orçamento Participativo Jovem 2026 e Fornos de Algodres assinala no dia 29 de setembro o feriado municipal com o programa que vou dar conta daqui a pouco. E de 25 a 27 de setembro, Vila Nova de Tazem volta a reunir sabores, saberes e tradições. No final, há também lugar para o desporto com João Cruz.
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1: E estamos precisamente a 10 minutos das 16. E estamos a terminar a Alegria no Ar, mas sabe o que é que volta em setembro e volta aqui à minha emissão? É o Rebobinar. Entre as 16 e as 17 vai ter de segunda a sexta-feira uma hora, toda ela, que nos leva à máquina do tempo. Vamos juntos para ser mais divertido e vamos ouvir muitos sucessos e também por aqui explorar alguns deles, conhecer um pouco mais sobre a história de algumas das músicas que passam no Rebobinar. Vai ser espetacular, pode confiar. Até já!

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0: 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Boa tarde, são 16 horas.
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8: Bem-vindos, estas são as notícias na Antena Livre. O perigo de incêndio rural vai aumentar nos próximos dias, podendo atingir níveis muito elevados ao máximo em várias regiões de Portugal continental devido às temperaturas superiores a 35 graus. A GNR apela à população para que redobre os cuidados e recorda que em situações de risco muito elevado ao máximo existem restrições ao uso do fogo e de maquinaria que possa provocar faíscas. Desde o início do ano e até 6 de setembro, a GNR já registrou mais de 7 mil incêndios rurais e deteve 172 suspeitos, sendo que mais de metade das ocorrências tiveram origem em comportamentos humanos negligentes. Começa esta segunda-feira a votação para o Orçamento Participativo Jovem 2026, promovido pelo município de Oliveira do Hospital. Estão a concurso 8 propostas, sendo selecionadas as duas mais votadas, com uma verba de 5.500 euros por cada projeto. A votação decorre online até 3 de outubro e destina-se a jovens entre os 16 e os 35 anos que estudem, trabalhem, residam ou sejam naturais do concelho de Oliveira do Hospital. E o município de Fornos de Algodres assinala a 29 de setembro o feriado municipal, com um programa que começa no domingo, dia 27. Entre os principais destaques está a apresentação do projeto turístico ferroviário Expresso do Alto Mondego, às 16h30, no Mercado Municipal. À noite, José Cid atua às 21h30 no mesmo espaço. No dia 29, as comemorações incluem Eucaristia e Procissão, a partir das 10h30 da manhã, terminando às 18h com um concerto do Quarteto Aquila e da Academia de Música de Fornos de Algodres, na Igreja Matriz de São Miguel. E da 25 a 27 de setembro, Vila Nova de Taza em Volta, a reunir sabores, saberes e tradições numa celebração que cruza a gastronomia com a música, a cultura e o artesanato. Ao longo da feira, há muito para descobrir, desde refeições com sabores da terra, provas e degustações, show cookings, música ao vivo, folclore, dança e atividades para toda a família. Entre os destaques estão a degustação do bolo rei gigante da pastelaria Pão de Deus, as provas de vinhos, os momentos de cozinha ao vivo e os vários espetáculos que vão animar as noites e os dias de festa. A lambicada, essa está sujeita à reserva através do telefone 965-546-625. E agora vamos ao desporto. A edição é de João Cruz.
9: Clubes esportivos do Tondela e Académico de Viseu tiveram um fim de semana 100% positivo. O Tondela foi vencer o Portimonense por 2-0. No final da partida, Ricardo Costa, treinador da equipa tondelense, disse que a equipa está a fazer um bom trabalho.
10: Estão a fazer um excelente trabalho, não está a ser a evolução da equipa. A forma como estão a interpretar o jogo, a maneira como trabalhamos também a estratégia para este jogo. E, sinceramente, nós somos a mesma equipa. Somos a mesma equipa que nos fomos criticados por termos perdido 3 vezes seguidas. Hoje, estamos muito felizes também que fez o segundo jogo que não sofremos golos. A equipa mostrou muito caráter. Fez um jogo super confiante, sabíamos o que tínhamos de fazer dentro de campo. Tivemos várias oportunidades, dominamos o jogo e, graças a Deus, conseguimos os 3 pontos.
9: O Académico de Viseu venceu no Fontelo o Vitória Sport Clube por 2-1. No final da partida ouvimos Bruno Pinheiro, treinador da equipa viziense.
11: Equipas quiseram ganhar muito, acho que o Vitória mesmo assim acabou por dominar melhor o jogo, controlar melhor o jogo que nós.

0: a sair a jogar. Vitória, por menos muito, passo atrasado, mas também deixava espaço nas costas e acabámos por ter ali 3, 4 bolas nas costas que poderiam ter dado gol. Acho que, uma vez mais, dar os parabéns aos...
1: João Cruz com as notícias de desporto, aqui na sua Antena Livre.
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3: 16 e 13, já estamos prontos para continuar juntos e bora lá rebobinar, voltar atrás no tempo através da música. São canções que marcam épocas, histórias e muitas memórias. É o momento de apertar o play e começar então a rebobinar música de outros tempos na Antena Livre de Gouveia.
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89.6 FM é o que se escuta por aí. Boa! Este é o Rebobinar. Eu sou a Cristina Ferreira. Neste dia 14 de setembro, temos que ir até 1984, porque os primeiros MTV Video Music Awards tiveram lugar no dia de hoje, nesse ano precisamente. E foi aí que Madonna ficou entronizada pela controvérsia. A sua imagem, que nós tão bem conhecemos, não é? Que é uma marca de Madonna. Ela decidiu cantar o tema Like a Virgin, vestida de noiva, em cima de um bolo de casamento. Mas uma coisa assim, à grande. O bolo era gigante e o burburinho também foi gigantesco.

Cada música que tocamos no Rebobinar tem uma história e cada um de nós vai continuar a ouvir a tal música e a lembrar-se de uma parte da nossa vida. Continue ligado à Rádio da Nossa Gente, Antena Livre de Gouveia.

fenómeno Baby One More Time de Britney Spears foi lançado a 14 de setembro também nas rádios norte-americanas no ano de 98. O single de estreia desta jovem. A canção revolucionou o pop dos anos 90 e lançou a Britney no estrelato do mundo da música.

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1: E é assim que fazemos esta viagem no tempo, música após música. E se está a gostar, fica por aí, não é? Ainda temos muito mais para rebobinar. Afinal, o passado também sabe muito bem ser ouvido aqui na Antena Livre, a rádio de nossa gente. E se me quiser ajudar a rebobinar, basta enviar a sua sugestão para o 93 666 7449.

E chegamos ao fim de mais uma viagem na máquina do tempo. Vamos deixá-la descansar. Mas só o rebobinar é que descansa, porque a seguir vamos abrir a Tasca das 5 com Paulo Saraiva em direto na nossa emissão. Quanto a mim, até amanhã e que tenha uma boa semana na escuta da rádio mais feliz da região.

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10: 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Boa tarde. São 17 horas.
11: A Associação do Setor avisa que aumentar o preço da carne será inevitável. É o destaque desta edição do Pulsar Económico.

A Associação Portuguesa dos Industriais de Carne alerta para o aumento inevitável dos preços da carne e derivados, impulsionado pelo agravamento consecutivo dos custos de produção e dos combustíveis. As empresas do setor enfrentam sérias dificuldades para manter a sustentabilidade económica sem repercutir estes custos adicionais no consumidor final, embora o momento e a dimensão do aumento dependam da decisão individual de cada empresa. A mesma entidade denuncia a perda de competitividade das empresas portuguesas face às congéneres espanholas devido ao excesso de zelo e exigências adicionais na aplicação da legislação europeia em Portugal. Além disso, a associação acusa a GNR de ultrapassar as suas competências ao realizar controlos de segurança alimentar em fiscalizações rodoviárias, tarefa que cabe à Direção-Geral de Alimentação e Veterinária e à ASAI. O setor vitivinícola enfrenta uma crise global impulsionada pela queda do consumo mundial de vinho para os níveis mais baixos dos últimos 60 anos, o que está a levar vários países a reduzirem a produção e a arrancarem vinhas. Embora Portugal registre este ano uma recuperação na produção e boa qualidade na uva, a forte exposição ao mercado externo e o excesso de exigências geram incerteza. Para mitigar o impacto, o governo português anunciou medidas financeiras que incluem 110 milhões de euros em linhas de crédito para compradores de uva, 12 milhões em apoios extraordinários ao Douro e 5 milhões para tempestades, além de ter reforçado de 50% para 60% os apoios à promoção internacional de vinhos. Contudo, a Confederação dos Agricultores em Portugal exige que os apoios sejam alargados a todas as regiões do país e reclama maior controlo sobre as importações de vinho espanhol a granel para combater a concorrência desleal. Em resposta, o Instituto da Vinha e do Vinho destaca uma quebra recente nos volumes importados e anuncia a criação do Observatório da Vinha e do Vinho, além de desenvolvimento de um sistema digital de rastreabilidade baseado em inteligência artificial. A produção de vinho em Portugal deverá crescer 12% na próxima vindima, apresentando uma qualidade excelente e um comportamento em contraciclo com a tendência europeia, que aponta para uma quebra de 11%. O arranque da vindima foi antecipado devido às condições meteorológicas, estendendo-se de julho a outubro. Apesar deste crescimento, o volume total vai acabar por se fixar ainda abaixo da média dos últimos 5 anos. No âmbito comercial, o setor enfrenta os impactos da quebra no consumo mundial, das instabilidades geopolíticas e das tarifas, tendo demonstrado uma resiliência superior à dos países europeus. A exportar atualmente para 150 países, o setor procura novos destinos para aliviar a pressão internacional, destacando-se os acordos com a Índia e o Mercosul, com foco no Brasil, como oportunidade-chave para fortalecer a presença do vinho português. As exportações portuguesas de componentes para automóveis diminuíram 7,8% nos primeiros 7 meses do ano, totalizando 5.994 milhões de euros, impulsionadas pela quebra da procura nos principais mercados europeus, segundo a Associação de Fabricantes para a Indústria Automóvel. Só em julho foi observada uma descida anual de 6,6% para 950 milhões de euros, contrariando o crescimento global das exportações nacionais de bens. Ainda assim, o setor representou 12,3% das exportações de bens transacionáveis de Portugal. A Europa manteve-se como o destino de 87,4% da produção, evidenciando descidas em Espanha e na Alemanha, enquanto França, Itália, Polónia e Marrocos registaram aumentos em contraste com a forte queda nos Estados Unidos, superior a 26%. O setor automóvel em Portugal é composto por cerca de 360 empresas, emprega 62.500 trabalhadores diretos e representa 5,1% do PIB, após ter faturado 14.300 milhões de euros em 2025. O Banco de Portugal emitiu um esclarecimento reforçando que os intermediários de crédito estão proibidos de receber qualquer quantia dos consumidores para o pagamento de prestações, amortizações ou outros montantes devidos aos credores. Este alerta surge após a DECO ter registado um número crescente de relatos de famílias que, ao tentarem regularizar ou renegociar as suas dívidas, entregaram dinheiro a entidades intermediárias e viram a sua situação financeira agravada, enfrentando incumprimentos, cobrança de juros demora
e registros negativos junto das instituições financeiras sem que os fundos fossem entregues aos credores. A legislação estabelece que apenas os intermediários de crédito não vinculados podem cobrar aos clientes diretamente pelos seus serviços de intermediação, devendo esse valor ser contratualizado previamente, enquanto os vinculados e a título acessório são remunerados exclusivamente pelas instituições de crédito. Para evitar burlas e agravamento do sobreendividamento, aconselha-se aos consumidores a confirmarem o registo e a categoria da entidade no Banco de Portugal, lerem toda a documentação com atenção e nunca entregarem capitais destinados ao cumprimento dos seus contratos de crédito a intermediários. Nos meses de julho e agosto, o consumo global em Portugal registrou um crescimento anual de 6% no número de operações e de 3% em valor, com um montante médio de 38 euros por transação, de acordo com a Cibs Analytics. O setor do lazer destacou-se com o maior crescimento, na ordem dos 20% em operações e 7% em valor, seguido pela restauração com mais 10% em operações e 8% em valor. Os cartões estrangeiros representaram uma em cada 6 transações na rede multibanco, integrando um consumo de turistas externos que subiu 5% em transações e 1% em valor, tendo como principais países de origem França, Reino Unido, Espanha, Alemanha e Estados Unidos. Em relação aos turistas portugueses, verificou-se um aumento de 6% nas transações e de 3% no valor despendido, fixando a média por operação nos 37 euros. Espanha consolidou-se como o destino preferido dos nacionais, ao concentrar 13% do peso nas transações, um aumento de 11% face ao ano passado.

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7: 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Boa tarde. São 18 horas.
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9: Bem-vindos, estas são as notícias na Antena Livre. O perigo de incêndio rural vai aumentar nos próximos dias, podendo atingir níveis muito elevados ao máximo em várias regiões de Portugal continental devido às temperaturas superiores a 35 graus. A GNR apela à população para que redobre os cuidados e recorda que em situações de risco muito elevado ao máximo existem restrições ao uso do fogo e de maquinaria que possa provocar faíscas. Desde o início do ano e até 6 de setembro, a GNR já registrou mais de 7 mil incêndios rurais e deteve 172 suspeitos, sendo que mais de metade das ocorrências tiveram origem em comportamentos humanos negligentes. Começa esta segunda-feira a votação para o Orçamento Participativo Jovem 2026, promovido pelo município de Oliveira do Hospital. Estão a concurso 8 propostas, sendo selecionadas as duas mais votadas, com uma verba de 5.500 euros por cada projeto. A votação decorre online até 3 de outubro e destina-se a jovens entre os 16 e os 35 anos que estudem, trabalhem, residam ou sejam naturais do concelho de Oliveira do Hospital. E o município de Fornos de Algodres assinala a 29 de setembro o feriado municipal, com um programa que começa no domingo, dia 27. Entre os principais destaques está a apresentação do projeto turístico ferroviário Expresso do Alto Mondego, às 16h30, no Mercado Municipal. À noite, José Cid atua às 21h30 no mesmo espaço. No dia 29, as comemorações incluem Eucaristia e Procissão, a partir das 10h30 da manhã, terminando às 18h com um concerto do Quarteto Aquila e da Academia de Música de Fornos de Algodres, na Igreja Matriz de São Miguel. E de 25 a 27 de setembro, Vila Nova de Taza em volta a reunir sabores, saberes e tradições numa celebração que cruza a gastronomia com a música, a cultura e o artesanato. Ao longo da feira, há muito para descobrir, desde refeições com sabores da terra, provas e degustações, show cookings, música ao vivo, folclore, dança e atividades para toda a família. Entre os destaques estão a degustação do bolo rei gigante da pastelaria Pão de Deus, as provas de vinhos, os momentos de cozinha ao vivo e os vários espetáculos que vão animar as noites e os dias de festa.

0: alambicada, essa está sujeita à reserva através do telefone 965-546-625. E agora vamos ao desporto. A edição é de João Cruz.
1: Clubes esportivos do Tondela e Académico de Viseu tiveram um fim de semana 100% positivo. O Tondela foi vencer o Portimonense por 2-0. No final da partida, Ricardo Costa, treinador da equipa tondelense, disse que a equipa está a fazer um bom trabalho.
2: Estão a fazer um excelente trabalho, não está a ser a evolução da equipa. A forma como estou a interpretar o jogo, a maneira como trabalhamos também a estratégia para este jogo, e sinceramente, nós somos a mesma equipa. Somos a mesma equipa que nos fomos criticados por termos perdido 3 vezes seguidas. Hoje, estamos muito felizes também que fez o segundo jogo, que não se foram os golos. A equipa mostrou muito caráter, fez um jogo super confiante, sabíamos o que tínhamos de fazer dentro de campo, tivemos várias oportunidades, dominamos o jogo e, graças a Deus, conseguimos os 3 pontos.
1: O Académico de Viseu venceu no Fontelo o Vitória Sport Clube por 2-1. No final da partida ouvimos Bruno Pinheiro, treinador da equipa viziense.
3: Equipas quiseram ganhar muito, acho que o Vitória mesmo assim acabou por dominar melhor o jogo, controlar melhor o jogo que nós.

0: deixaram de tentar sair a jogar. Vitória empurrou-nos muito o passo atrasado, mas também deixava espaço nas costas e acabámos por ter ali 3, 4 bolas nas costas que poderiam ter dado gol. Acho que, uma vez mais, dar os parabéns aos...
1: João Cruz com as notícias de desporto, aqui na sua Antena Livre.
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6: Olá para todos, bem-vindos. Muito boa tarde. Começa agora então a melhor hora do seu dia. Agora regresso a casa. Vamos estar bem juntos até às 7 da tarde. Para muitos foi o primeiro dia deste novo ano letivo. Votos de um excelente ano letivo para os mais novos. Também há quem já esteja a regressar de férias para os seus trabalhos. Votos de um excelente trabalho, um bom ano para todos. Aqui na rádio também há algumas mudanças. Espero que sejam do vosso inteiro agrado. Ora, eu vou-vos fazer companhia todos os dias, de segunda a sexta-feira, entre as 6 e 7. Logo mais também vai haver novidades, mas isso vamos falar ao longo desta nossa emissão. Mas já fica o convite para estarmos bem juntos nesta emissão da rádio. Se quiserem, podem mandar mensagens para nós, através do Facebook da sua rádio, a Antena Livre 896 Oficial, ou então também através do nosso WhatsApp, 93252524. Estamos juntos, bem-vindos à rádio que dá gosto de ouvir. É um grande prazer estar na sua companhia. Muito boa tarde. Vamos começar com uma grande música. I Got a Feeling, Black Eyed Peas. Estou um pouco nervoso, posso confessar, mas estou consigo. Só pode correr bem. Muito boa tarde, seguimos juntos até às 7.

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1: Mesmo, somos nós, com grande alegria, boa disposição, boas músicas, e consigo desse lado é uma alegria imensa. Ora, muito bem, avançamos com Dead Yankee, para os mais jovens e não só, com este Limbo. Daqui a pouco vamos saber como é que vai estar o tempo no dia de amanhã.

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1: Para esta terça-feira, então, prevê-se de céu pouco nublado ao limpo, apresentando-se muito nublado no litoral, a norte do Cabo Raso, até ao final da manhã. O vento esse será moderado, com cerca de 30 km por hora, por vezes forte. O noroeste na faixa costeira ocidental e também nas terras altas a partir da tarde. Prevê-se também neblina ou nevoeiro matinal em alguns locais do litoral norte e centro. Pequena descida da temperatura máxima e descida da temperatura mínima. Já que falamos em temperaturas, digo-lhe que as mínimas vão variar entre os 17 e as máximas podem chegar aos 30. É o tempo que vai fazer nesta terça-feira. Tempo agradável, quem sabe, não é? Ainda estamos no verão, há tempo para viver, tempo para usufruir deste calor. Ainda creio que vai durar mais algum tempo. Ora, muito bem, mais música na sua rádio. Daqui a pouco vamos estar à conversa. Mas para já ficamos com Gente da Zona. Também com Los del Rio, Mas Macarena.

0: Ora, muito bem, vamos a mais um regresso aqui também na emissão da rádio. Começa agora as notas cá da terra.
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0: Iniciamos também nesta emissão primeira da melhor hora do seu dia. Estas notas cá da terra, que promete também levar-nos um pouco por todo lado, a levar também aquilo que se faz de maior evidência aqui na nossa terra. Temos a honra de estar na companhia do professor Jorge, presidente do município de Gouveia, o qual também agradecemos o facto de estar nesta emissão da Rádio Primeira. Ora, vamos falar sobre algo que aconteceu no Teatro Cine de Gouveia. Um momento ímpar que nos dá a conhecer também e nos relembra que é importante preservar aquilo que, o legado que vem dos nossos antepassados, mas para isso vamos falar um bocadinho com então o Sr. Presidente, nesta que foi a apresentação, o primeiro mote, digamos assim, da quinta edição do Festival Literário, que vai acontecer muito em breve por Terras de Melo, mas que vai mexer com toda a comunidade, e que toda a comunidade, não só de Gouveia, mas toda a região, é convidada a estar presente. Seja bem-vindo, muito boa tarde.
2: Boa tarde, Filipe Borges, muito obrigado por mais esta oportunidade. É verdade, tivemos no passado sábado no Teatro Cine de Gouveia o lançamento do programa desta quinta edição do Festival Literário Em Nome da Terra, que vai decorrer então em Melo entre os dias 1 e 5 de outubro. E penso que neste pré-evento que se realizou no Teatro Cine de Gouveia, acho que não podíamos ter começado da melhor maneira. Começámos com o concerto de Márcia, da Márcia, um concerto intimista, um concerto fantástico de uma pessoa que também, noutra qualidade, também na qualidade de escritora, o ano passado também participou no Festival Literário, portanto já é uma conhecedora do Festival Literário Em Nome da Terra, e que este ano teve aqui também, deu-nos aqui a honra de, no fundo, fazer este pré-evento de lançamento do programa do Festival Literário, portanto, Em Nome da Terra, que vai decorrer então em Melo de 1 a 5 de outubro.
0: Que vai mexer com a população, exemplo do que aconteceu nos anos anteriores, que é uma homenagem e tem sempre como pano de fundo a chancela escrita e também aquilo, o legado de Virgílio Ferreira. É uma forma também de homenagear e ao mesmo tempo convidar as pessoas, aqueles que vivem por cá, aqueles que nos visitam, também a dar um salto até à aldeia de Melo por estes dias.
2: É verdade, a aldeia que nós queremos seja cada vez mais a aldeia literária, e estamos a trabalhar para isso. E a Casa Virgílio Ferreira, a Casa Para Sempre, a antiga Vila Josefina, portanto, é bom exemplo disso, é um bom exemplo daquilo que foi uma recuperação e que foi colocada ao dispor da população de Gouveia, de todos quando nos queiram visitar e conhecer um pouco mais da vida e obra de Virgílio Ferreira. E depois também temos tido para aquele espaço, tem passado muitos escritores que ali têm feito as suas residências literárias. Quanto, e falou muito bem na questão de portanto, temos aqui um povo sem memória, um povo sem história, portanto é um povo sem futuro, portanto nós temos que preservar as nossa memória e também, e neste caso, os nomes maiores, portanto, e neste caso, o nome maior da literatura portuguesa também, que é Virgílio Ferreira. Temos que fazer todo o trabalho para que realmente continuemos a dar a conhecer a sua obra, e por isso é também esse um dos objetivos do Festival Literário. Este ano, o evento tem como fio condutor a obra de Virgílio Ferreira, Na Tua Face. Foi exatamente o último romance que ele publicou. Portanto, um escritor que, no fundo, marcou profundamente este território e continua hoje, como disse ainda agora, através da

0: casa que tem o seu nome a inspirar quem por aqui passa. É dizer que vamos receber nesta edição mais de 50 convidados, portanto, desde escritores a ilustradores, a músicos, a investigadores, a jornalistas, fotógrafos, vindos, sendo não só portugueses, mas também vindos do Brasil, de Cabo Verde, de Angola, de Moçambique e de Espanha. Portanto, aqui já lhe poderíamos chamar mesmo um festival, um verdadeiro festival internacional.
1: Muito bem, destaco, e, diga, pode avançar. Pode destacar.
0: Não, ia dizer, conforme também tive a oportunidade de o fazer no sábado, porque também estava presente, destacar entre os convidados a presença do escritor espanhol David Auclés, que é exatamente o escritor que neste momento está a fazer a sua residência literária na casa de Basílio Ferreira para sempre, portanto, e que vai estar ali até aí, vai permanecer até o encerramento do festival no dia 5 de outubro, e portanto é um privilégio ter a viver este território durante estes dias. É alguém que também ele escreve sobre terra, sobre memória e sobre identidade, exatamente como fazia Virgílio Ferreira. Portanto, dizer-vos também que nesta edição de Em Nome da Terra, o festival vai se expandir para além dos seus limites habituais, vai ocupar as ruas, vai entrar nas casas, vai percorrer caminhos e vai também chegar às aldeias vizinhas. São os residentes do Lar de Melo, por exemplo, são as famílias, são as escolas, são as portas que se abrem, em que a comunidade, no fundo, vai viver autenticamente este festival. Não só assistir, mas vivê-lo. Portanto, depois também dizer que para um território como o nosso, um festival com esta dimensão é algo que realmente nos honra e que é fantástico termos numa aldeia do interior, na serra, longe dos grandes centros urbanos, e precisamente aqui em Gouveia, em Melo, portanto, para aqui trazermos o melhor da literatura nacional e internacional, portanto, uma afirmação natural de que a cultura e a qualidade não são um privilégio só das grandes metrópoles, das grandes cidades, e de que aldeias do nosso concelho, por exemplo, têm tanto para oferecer e tanto para receber como qualquer outro lugar. Portanto, também estamos a crer, naturalmente, que este festival literário Em Nome da Terra é um festival que contribui para fixar as pessoas, que atrai visitantes, que dá vida ao comércio local, que enche, portanto, e que no fundo também dá vida, não só, portanto, aqui em particular, a Melo, e faz durante estes dias, naturalmente, a Melo vai viver um outro ritmo, diferente daquele ritmo que vive ao longo do ano.
1: Exatamente. Depois, é aqui que todos nos encontramos, não há volta a dar, não é?
0: Com certeza, com certeza. E esperamos que realmente os grandes nomes que vão estar presentes nesta edição, que também eles próprios atraiam até Melo, portanto, muita gente para assistir a este, para participar ativamente neste festival. Dizer que é um festival que, para além das conversas na capela, que vai ter também exposições, está em vários locais, e portanto, para além de também destacar aqui como um dos pontos-chave também deste festival, a entrega do Prémio Literário Virgílio Ferreira 2026, instituído pelo município de Gouveia em homenagem ao escritor, e que este ano vai distinguir Marcela Petriglia, investigadora e docente da Universidade de Florença, pela sua obra de ensaio sobre a escrita de Eugênio de Andrade. Também vamos fazer uma homenagem, já o ano passado fizemos também um escritor, este ano uma escritora, vamos homenagear Teolinda Gerson, uma das mais prestigiadas escritoras portuguesas contemporâneas e cujo nome vai passar a fazer parte da toponímia da aldeia de Melo com a inauguração da rua Teolinda Gerson, um gesto que naturalmente ficará para sempre gravado na nossa terra, ficará gravado, portanto, na toponímia da aldeia de Melo. Depois de dizer que também neste festival há lugar mais uma vez para este compromisso com a formação dos docentes. Portanto, também não está esquecido, e portanto também os docentes vão ter aqui a sua formação creditada, portanto, creditada para professores e educadores. Também a população escolar, portanto, na procura da conquista de novos públicos, e portanto, junto exatamente da população escolar, porque sabemos que o amor pelos livros se semeia cedo, e é também por isso que em nome da terra pretende que é semear. Portanto, e neste caso, semear junto da nossa população estudantil, da nossa população escolar. Não poderia deixar aqui de referir que, para que esta edição possa acontecer, há um conjunto de parceiros muito importantes, desde logo a Papa Livre, livros e toda a sua equipa de concepção, de produção, depois também os parceiros como a Adirama, Aldeias de Montanha, o Turismo Centro de Portugal, o Turismo de Portugal, a Agência Regional de Promoção Turística do Centro de Portugal, e todos que de uma forma direta ou indireta também tornam possível este festival, onde destaco naturalmente aqui, para além da nossa curadora Adélia Carvalho, já habitual, temos também este ano a nossa nova vereadora da cultura, a Daniela Oliveira, também aqui sempre a trabalhar e empenhar-se para que as coisas corram pelo melhor, e depois a nossa diretora da biblioteca, também ela uma grande apaixonada por Virgílio Ferreira, a doutora Catarina Santos, portanto um trio aqui fantástico a trabalhar para que realmente este seja um grande festival e que de 1 a 5 de outubro as pessoas que forem então a Melo possam regressar às suas casas contentes por aquilo que viram, por aquilo que ouviram, por este festival literário.
1: Exatamente, até que 5 de outubro calha numa segunda-feira, portanto um fim de semana mais longo e ao mesmo tempo convidativo a usufruir melhor da Serra da Estrela e à volta dos livros, é isto que também se pretende. Sr. Presidente, muito obrigado por estar nesta emissão da rádio. Primeiro passo está a dar...
0: Se me permitisse, ainda só duas notas muito breves.
1: Diga.
0: Pode ser?
1: Pode, força.
0: Primeiro, vamos ter também uma coisa muito importante neste festival literário. É este festival, mas que é muito importante para engrandecer o nome de Virgílio Ferreira. Conseguimos, portanto, tivemos uma boa notícia recentemente, que foram a questão dos cursos TESPs, os cursos profissionais superiores no Conselho de Gouveia, e estamos a fazer tudo para que realmente eles abram no Instituto de Gouveia. E agora vamos assinar um protocolo também durante o festival com a Universidade da Beira Interior, com a UBI, para a criação da cátedra de Virgílio Ferreira. Portanto, Virgílio Ferreira, a partir deste festival literário, vai também passar a ter uma cátedra na Universidade da Beira Interior. É algo também nos enche de orgulho e que é mais um passo nesta procura de engrandecer cada vez mais o nome de Virgílio Ferreira. Depois, muito rapidamente, destacar aqui que entre nós vai estar também uma pessoa que esteve e que foi também participante ativo nos 100 anos, quando comemorámos os 100 anos de Virgílio Ferreira, em 2016, e vai estar agora em 2026 novamente connosco, e acho que vai ser um grande espetáculo. Eu destacava aqui que é a presença de Rodrigo Leão, um concerto muito especial que vai acontecer na sexta-feira, dia 2 de outubro, a partir das 21 horas, na Igreja Matriz de Melo. Portanto, vamos ter o grande Rodrigo Leão, ele que em 2016 fez uma música dedicada exatamente aos 100 anos de Virgílio Ferreira, que foi a bailarina, e portanto, e agora, 10 anos depois, volta a estar connosco, e portanto, queria aqui também salientar esse facto.
1: Portanto, o melhor é estar presente, não há volta a dar.
0: É verdade.
1: Mais uma vez, muito obrigado, Sr. Presidente, por estar nesta emissão
0: muito
1: da
0: obrigado.
1: Rádio. Nesta emissão primeira de A Melhor Hora do Seu Dia, nestas notas, cada terra que nos promete levar por lugares fantásticos, como acontece no próximo, a partir do próximo dia 1 até o dia 5, nesta quinta edição do Festival Literário que decorre por Melo e que estamos todos convidados. Daqui a pouco vamos voltar novamente à música.
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0: para o que eu dancei neste verão, neste Burra. A presença de Caretos e também Sebastião Antunes e também o Esquadrilha. Na melhor hora do seu dia, aqui na Antena Livre. Avançamos com o Rui Anacleto e este Pulsar Económico.
1: A Associação do Setor avisa que aumentar o preço da carne será inevitável. É o destaque desta edição do Pulsar Económico.

0: Associação Portuguesa dos Industriais de Carne alerta para o aumento inevitável dos preços da carne e derivados, impulsionado pelo agravamento consecutivo dos custos de produção e dos combustíveis. As empresas do setor enfrentam sérias dificuldades para manter a sustentabilidade económica sem repercutir estes custos adicionais no consumidor final, embora o momento e a dimensão do aumento dependam da decisão individual de cada empresa. A mesma entidade denuncia a perda de competitividade das empresas portuguesas face às congéneres espanholas devido ao excesso de zelo e exigências adicionais na aplicação da legislação europeia em Portugal. Além disso, a associação acusa a GNR de ultrapassar as suas competências ao realizar controlos de segurança alimentar em fiscalizações rodoviárias, tarefa que cabe à Direção-Geral de Alimentação e Veterinária e à ASAI. O setor vitivinícola enfrenta uma crise global impulsionada pela queda do consumo mundial de vinho para os níveis mais baixos dos últimos 60 anos, o que está a levar vários países a reduzirem a produção e a arrancarem vinhas. Embora Portugal registre este ano uma recuperação na produção e boa qualidade na uva, a forte exposição ao mercado externo e o excesso de exigências geram incerteza. Para mitigar o impacto, o governo português anunciou medidas financeiras que incluem 110 milhões de euros em linhas de crédito para compradores de uva, 12 milhões em apoios extraordinários ao Douro e 5 milhões para tempestades, além de ter reforçado de 50% para 60% os apoios à promoção internacional de vinhos. Contudo, a Confederação dos Agricultores em Portugal exige que os apoios sejam alargados a todas as regiões do país e reclama maior controlo sobre as importações de vinho espanhol a granel para combater a concorrência desleal. Em resposta, o Instituto da Vinha e do Vinho destaca uma quebra recente nos volumes importados e anuncia a criação do Observatório da Vinha e do Vinho, além de desenvolvimento de um sistema digital de rastreabilidade baseado em inteligência artificial. A produção de vinho em Portugal deverá crescer 12% na próxima vindima, apresentando uma qualidade excelente e um comportamento em contraciclo com a tendência europeia, que aponta para uma quebra de 11%. O arranque da vindima foi antecipado devido às condições meteorológicas, estendendo-se de julho a outubro. Apesar deste crescimento, o volume total vai acabar por se fixar ainda abaixo da média dos últimos 5 anos. No âmbito comercial, o setor enfrenta os impactos da quebra no consumo mundial, das instabilidades geopolíticas e das tarifas, tendo demonstrado uma resiliência superior à dos países europeus. A exportar atualmente para 150 países, o setor procura novos destinos para aliviar a pressão internacional, destacando-se os acordos com a Índia e o Mercosul, com foco no Brasil, como oportunidade-chave para fortalecer a presença do vinho português. As exportações portuguesas de componentes para automóveis diminuíram 7,8% nos primeiros 7 meses do ano, totalizando 5.994 milhões de euros, impulsionadas pela quebra da procura nos principais mercados europeus, segundo a Associação de Fabricantes para a Indústria Automóvel. Só em julho foi observada uma descida anual de 6,6% para 950 milhões de euros, contrariando o crescimento global das exportações nacionais de bens. Ainda assim, o setor representou 12,3% das exportações de bens transacionáveis de Portugal. A Europa manteve-se como o destino de 87,4% da produção, evidenciando descidas em Espanha e na Alemanha, enquanto França, Itália, Polónia e Marrocos registaram aumentos em contraste com a forte queda nos Estados Unidos, superior a 26%. O setor automóvel em Portugal é composto por cerca de 360 empresas, emprega 62 mil e 500 trabalhadores diretos e representa 5,1% do PIB, após ter faturado 11.300 milhões de euros em 2.300 milhões de euros em 2025. O Banco de Portugal emitiu um esclarecimento reforçando que os intermediários de crédito estarão proibidos de receber e qualquer quantia de consumidores para ver qualquer partições, amortizações ou outros tensões de fios aos credores. Outros pintalas de fios de sabores a DECO. Esta lista de uns jogos centrais dos fiscais ao tentarem autorizar eles que, ao desenhar as suas dívidas, entregaram dinheiro em dívidas intermediárias com dinheiro em situação financeira agravada em situação financeira cobrança de juros menores em
1: Nos meses de julho e agosto, o consumo global em Portugal registrou um crescimento global de 6% no número de operações e de 3% em valor, com um limite médio de 38 € por transação de 38 € para a cifração alíquota. O hotel com o lazer destacou-se com o maior crescimento, com ordem do maior 20% em operações e 7% em valor, seguido em sala de restauração em mais 3% em operações e 8% em valor. Em operações estrangeiras, representaram uma de cada 6 transações de renda multibanco. Face ao ano passado.
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1: Mesmo estamos juntos e também estamos quase a terminar esta primeira edição de Melhor Hora do Seu Dia, aqui que acontece todos os dias, de segunda até sexta-feira, comigo Filipe Os, também com os cuidados técnicos de António Freira, e também fica a sugestão, daqui a pouco pode continuar aqui na emissão da rádio, a partir das 7, é o espaço de música e informação com o Arthur Matos, não perca, depois entre as 8 e as 9 da noite, Antena Liberdade 10, e a partir das 9 até às 11, fique com o Expresso da Noite com António Macedo, e para finalizar bem este dia, uma hora de música bem calma, é o Mar Azul com Luís Figueiredo a partir das 11 da noite. Grandes sugestões, fica o convite para continuar connosco na emissão da rádio. Quanto a nós, marcamos encontro no dia de amanhã, terça-feira, já sabe, a partir das 6, cá estamos, para a melhor hora do seu dia aqui na Antena Livre, comigo Filipe Borges e com uma boa equipa a fazer-lhe companhia. Finalizamos com David Guetta, também com Sia, com este Titânio. Até amanhã. Até amanhã. Muito boa tarde.
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4: Olá. Não tenhas medo de falhar. Ao longo da vida, vais aprender que o mundo pode duvidar de ti, menos tu. Todo mundo pode fazer com que desistas, menos tu. Não deixes que sejam os outros a validar as tuas escolhas e opiniões. Muitos vão dar mais atenção aos teus erros do que às tuas conquistas. Por isso, não te deixes influenciar. Olha que os erros são naturais e fazem parte de um processo de aprendizagem e crescimento, pois a única maneira de não cometer erros é não fazeres nada. Contudo, a importância de aceitar os erros faz parte deste caminho para o sucesso e é inevitável para quem quer ser feliz. Pensa nisto, já que este é certamente o lado bom da vida.
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6: 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São 20 horas.
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7: Bem-vindos, estas são as notícias na Antena Livre. O perigo de incêndio rural vai aumentar nos próximos dias, podendo atingir níveis muito elevados ao máximo em várias regiões de Portugal continental devido às temperaturas superiores a 35 graus. A GNR apela à população para que redobre os cuidados e recorda que em situações de risco muito elevado ao máximo existem restrições ao uso do fogo e de maquinaria que possa provocar faíscas. Desde o início do ano e até 6 de setembro, a GNR já registrou mais de 7 mil incêndios rurais e deteve 172 suspeitos, sendo que mais de metade das ocorrências tiveram origem em comportamentos humanos negligentes. Começa esta segunda-feira a votação para o Orçamento Participativo Jovem 2026, promovido pelo município de Oliveira do Hospital. Estão a concurso 8 propostas, sendo selecionadas as duas mais votadas, com uma verba de 5.500 euros por cada projeto. A votação decorre online até 3 de outubro e destina-se a jovens entre os 16 e os 35 anos que estudem, trabalhem, residam ou sejam naturais do concelho de Oliveira do Hospital. E o município de Fornos de Algodres assinala a 29 de setembro o feriado municipal, com um programa que começa no domingo, dia 27. Entre os principais destaques está a apresentação do projeto turístico ferroviário Expresso do Alto Mondego, às 16h30, no Mercado Municipal. À noite, José Cid atua às 21h30 no mesmo espaço. No dia 29, as comemorações incluem Eucaristia e Procissão, a partir das 10h30 da manhã, terminando às 18h com um concerto do Quarteto Aquila e da Academia de Música de Fornos de Algodres, na Igreja Matriz de São Miguel. E de 25 a 27 de setembro, Vila Nova de Taza em Volta, a reunir sabores, saberes e tradições numa celebração que cruza a gastronomia com a música, a cultura e o artesanato. 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E agora vamos ao desporto. A edição é de João Cruz.
8: Clube Desportivo do Tondela e Académico de Viseu tiveram um fim de semana 100% positivo. O Tondela foi vencer o Portimonense por 2-0. No final da partida, Ricardo Costa, treinador da equipa tondelense, disse que a equipa está a fazer um bom trabalho.
9: Estou a fazer um excelente trabalho, não está a ser a evolução da equipa. A forma como estou a interpretar o jogo, a maneira como trabalhamos também a estratégia para este jogo, e sinceramente, somos a mesma equipa. Somos a mesma equipa que nos fomos criticados por termos perdido 3 vezes seguidas. Hoje estamos muito felizes também que foi o segundo jogo que não se foram os golos. A equipa mostrou muito caráter, fez um jogo super confiante, sabíamos o que tínhamos de fazer dentro de campo, tivemos várias oportunidades, dominamos o jogo e graças a Deus conseguimos os 3 pontos.
8: O Académico de Viseu venceu no Fontelo o Vitória Sport Clube por 2-1. No final da partida ouvimos Bruno Pinheiro, treinador da equipa viziense.
10: Equipas quiseram ganhar muito, acho que o Vitória mesmo assim acabou por dominar melhor o jogo, controlar melhor o jogo

0: tentar sair a jogar. Vitória impôs-nos muito o passo atrasado, mas também deixava espaço nas costas e acabámos por ter ali 3, 4 bolas nas costas que poderiam ter dado gol. Acho que, uma vez mais, dar os parabéns aos...
1: João Cruz com as notícias de desporto, aqui na sua Antena Livre.
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0: 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Boa noite. São 21 horas.
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Bom, e vamos lá então iniciar esta viagem do Expresso agora com alguns minutinhos de atraso. Claro que, olha, a culpa é sempre, olha, daquele que fala mais baixo. E vamos então dizer-lhe que a vida é um mar, umas vezes maré alta e outras vezes maré baixa, e é preciso ter coragem de mergulhar para tirar pleno proveito dela. A vida não é uma pergunta a ser respondida, é um mistério a ser vivido. E não se preocupe tanto, leve a vida devagar e um dia de cada vez. Mas aproveite cada instante como se fosse, como se ele não fosse mais voltar. Seja bem-vindo a mais uma edição dos Expresso, está referente ao dia 14 de setembro. É o 257º dia do ano e faltam 108 dias para o mesmo ano acabar. E olhe, diz-lhe também que é

Freixiel 26, para Mirandela 27, para Boca da Guiar 21, para o Porto 21 graus também, para Moldes 22 graus, para Aveiro 20 graus, para Alcofre e Santa Cruz de Drapa 21, para Luz 21, para Cantanhede 21, para Tábua 23, para Arganil 22, para Miranda do Corvo 22, para Soura 22, para a Figueira da Foz 20, para Coimbra também 22, para Leiria e Pombal 21 graus e para a Lousa também 22 graus, para o Fundão 25 e para Castelo Branco 28. Vamos lá então agora sim iniciar esta edição. Olhe, passam 15 minutos das 21. Sejam bem-vindos à Antena Livre e claro que a partir de Gouveia pode-nos ouvir em 89.6 e também dizer-lhe que tem à vossa disposição o 23455-2435 por enquanto e também volta a dizer 23455-2435 e também o 964067212, que é de vosso conhecimento. E vamos então agora sim iniciar com Pet Shop Boys e Desassino. Bom, eu queria efetivamente iniciar com Pet Shop Boys e Desassino e vamos lá então ver se vamos iniciar com o Desassino dos Pet Shop Boys e é então assim que vamos dar início a esta edição do Expresso. Não é esta mesmo que eu quero. Vamos lá então.

0: assim. Cá estamos cheios de vontade de levar até si mais uma edição do Expresso da Noite aqui na sua antena livre. 19, 20 minutos passam então das 21. 22 graus, a temperatura que se faz sentir aqui pela cidade de Gouveia. E vamos lá então agora, nós seguindo em frente, a partir do Estúdio 4, com cara completamente renovada. Demora a começar, não é? Depois é só, depois de encarregar, depois do comboio estar nos trilhos, é só andar. E vamos lá então para o telefone, para o 23455. 2435, é isso mesmo. Depois vamos também ao móvel. Para já vamos ao fixo. Amigo Herménio Paiva, muito boa noite.
1: Boa noite.
0: Então, como é que está o meu amigo?
1: Estou bem, estou aqui nem bacalhau.
0: Esticadinho, é assim mesmo, amigo. Olha, diga-me então, Da Vinci Conquistador, para quem vai?
1: Para eu ouvir, para vocês aí, para o senhor que está do outro lado.
0: É Paulo Garcia.
1: É aqui para a minha vizinha para Penacova, o nosso amigo Carlos Ferreira no Luxemburgo, a nossa amiga Cristina Ferreira também.
0: Muito bem.
1: A todos aqueles que me dedicam, a todos que estão a ouvir, o meu irmão e a minha cunhada, não sei se estão a ouvir, se não, mas fica a intenção.
0: Exatamente, conta, isso mesmo. Olha, amigo, aquele abraço e amanhã corra tudo bem, está bem? Uma excelente terça-feira, até amanhã, se Deus quiser, está bem, meu amigo?
1: Obrigado, igualmente.
0: Até amanhã, amigo, até amanhã, se Deus quiser. Vamos aqui ao telefone, amigo Paulo Garcia, muito boa noite.
2: Boa noite, Sr. António.
0: Então, como é que vai, meu amigo?
2: Estou bem disposto, aí o Arménio Paiva não se esqueceu de mim.
0: Não, o Arménio Paiva é fantástico. Olha, e diga-me então uma coisa, vamos ouvir Coldplay, Don't Move, e a quem é que vai dedicar, meu amigo?
2: Para a minha mãe Lola de Coimbra, para os meus tios e primos, a Dona Rosalina, Vera Lúcia Oliveira do bairro de Sopilhota, para a Dona Maria e também para o Sr. Joaquim de Santa Apolónia, bairro de Santa Apolónia, Alina Rosa Moquinho, Lucinda Costa, Paula Coimbra, Ruben da França, Fernando Silva Pombal, mais uma vez para o meu pai veio de Lazar para uma boa noite de descanso.
0: Muito
2: Cesária
0: bem.
2: De Cadima, ao seu Palácio da Madeira e a Malta dos Açores, para a Dona Feliz Bela de Zeu, Armando Trancoso, e hoje não é dos tromossos, e hoje deve andar, mas é às ameixas.
0: As bolas.
2: Para ele. As bolas.
0: Muito bem.
2: Pronto, para ele. Para a Dona Rosa Maria da Filha da Foz, Manuel Costa de Oliveira do Hospital, e para o Sr. António Macedo,
0: muito obrigado.
2: A Jota, e a Mana, que também está a sua netinha.
0: Muito obrigado.
2: Também a nossa professora, também Cristina Ferreira de Lozá. E também muito rápido, nós te vejo a uma boa vez, que vai trabalhar bom trabalho. Beijinhos e abraços, até à próxima. Uma boa noite.
0: Muito boa noite, até à próxima. Também, Paulo, até
2: muito
0: à próxima.
2: Obrigado.
0: Vamos então ao nosso seguindo. Da Vinci Conquistador, a pedido do amigo Herménio Paiva na Lousa. De novo aí para a vossa conta, 23455-2435 e também o 964-06-7212.

0: foi então assim que estivemos a recordar o grupo Da Vinci, conquistador, pelo amigo Arménio Paiva na Lousa. Vamos dar um saltinho até mais acima e vamos lá então até a Pena Cova, é isso mesmo. E em Pena Cova tenho a amiga Dolores Almeida. Muito boa noite.
1: Boa noite, António Marcelo.
0: Então, como é que vai a minha amiga?
1: Vai indo, tem que ser, é um dia de cada vez.
0: E tem que ser, minha amiga, tem que ser um dia de cada vez, senão, olha, morremos de stress. Sim. Olha,
1: a
0: diga.
1: Gente anda a pensar que vamos é. Desirrar, estamos mais depressa.
0: É muito complicado. Olha, e diga-me então uma coisa, vamos ouvir aqui a tasca do Serafim com o Ruizinho de Pena Cova. Quem é que vai dedicar, minha amiga?
1: A filha, filhos, netos, ao senhor Armando, à Lucinda Costa, à Rosa Maria, ao senhor Fernando de Pombal e a Manuel Pinto Silva, que é irmão, vai para a nossa Cristina, vai para o Arménio, vai para o Plácido, para a Madeira e para os participantes que aí participam, vai para o Zé Mangueiras, vai para o senhor Mota, vai para a dona Cesária, vai para a dona Maria e o senhor Espinho, vai para a dona Feliz Vela e vai para o António Nascido.
0: Muito obrigada.
1: E a dona Brizinho, filha, genro e netinho.
0: Muito obrigada.
1: Beijinho para todos e uma boa noite.
0: Igualmente, para si também.
1: Agora. Até amanhã, se Deus
0: até
1: quiser.
0: Até amanhã, um grande beijinho.
1: Saúde
0: para si.
1: Para todos.
0: Exatamente, um grande beijinho para si, um abraço para o marido e até amanhã, se Deus quiser, está bem, minha amiga? Até amanhã, se os quiser. Obrigado, obrigada. Muito obrigado. E de novo, e fica ainda por vossa conta: 234-552435 ou então 96406721. E vamos lá, pedido Paulo Garcia em Coimbra, Coldplay, Don't Move.

0: foi então assim que estivemos a ouvir e a recordar. Tema 2003, Coldplay, Don't Move. Mas nós queremos é que você se move, nem que seja a ligar o 234-552435 ou 964-06-722, como fez o Fernando Silva. Oh, Fernando, muito boa noite.
1: Muito bem, António.
0: Então, como é que vai, meu amigo?
1: Eu não vou, estou assentadinho aqui à varanda.
0: Faz muito bem, faz muito bem. Olha, eu pudeste também estava lá fora.
1: Isto não está assim muito bom.
0: Pois, eu acredito, querido meu amigo. Pois é. Olha, diga-me então uma coisa. Vamos ouvir aqui o meu mundo com o amigo Dinis Brito. Quem é que vai dedicar?
1: É um grande amigo aqui, vizinho.
0: Pois é, quase o vizinho, exatamente.
1: Ele era o filho da Cangrejeira.
0: Exatamente, Cangrejeira, sim, sim.
1: Eu conheço muito bem o Dinis, que é um.
0: Eu também.
1: Eu gosto muito de ver as músicas dele. Agora vai para dedicar, vai para si, vai para a sua esposa, vai para a sua família, para o seu genro, para a sua mana, para a sua sobrinha, sobrinhinha. Para a nossa amiguinha Vera Lúcia, para a menina dela, a dona Albertina, a dona Isalina, a dona Gracinda, a dona Rosalina Santa Cruz da Trapa, a dona Cris Bela, a Paulinha de Melas, o Paulo Ferreira Narcisa e outros, o Chamburgo e todas aquelas pessoas, aqueles imigrantes.
0: Muito
1: né?
0: bem. Tem
1: também o Sr. António, o Sr. António que é dos Estados Unidos, não é?
0: Sim, sim.
1: É para todos eles mesmo. Bem,
0: muito obrigado.
1: O Sr. Plácio, o Sr. José Abreu, e todos os madeirenses, o Armando Trancoso, José Melo, a Helena da Anguira, a Isabel Pimenta, a dona Dolores, a Pena Cova, essa grande senhora, gosto muito de ouvir também, como gosto de ouvir todos os outros ouvintes, né? E participantes. A Albina Rosa de Malfinho, o Carlos Moraes e a esposa, que é a Ana Maria do Céu, o Manuel Santa Cruz, a Terezinha dos Queixos, o Fernandinho dela,
0: muito
1: e para todos os Fernandes. São todas boas pessoas, às vezes. José Mangueira. E o Sr. Eduardo Mota, a Dona Lúcia, o António Pereira, a Lúcia da Costa, a casa que está sempre bem disposta.
0: Exatamente.
1: A Dona Armanda, a Dona Cesária, o Sr. Silveira, a Dona Elizabeth, o Sr. Joaquim e a Dona Maria de Santa Apolónia, o Ruben e toda a família no Sul de França, eu esqueci também o meu menino, o meu irmão Manuel Pinto Silva.
0: Muito bem. Ele.
1: Ontem teve de aniversário.
0: Oh, parabéns para ele.
1: Que é 6 de um lado e 6 do outro, 66 anos. Um grande abraço para ele e é para todos aqueles ouvintes que eu costumo dedicar. Portanto, acho que ainda faltou aqui o senhor de onde é o senhor José Mangueira.
0: Já falou?
1: Pois é, de onde já é?
0: José Mangueira e São João de Areias.
1: É o outro senhor que esteve nos Açores, pronto, é para ele também.
0: Muito bem.
1: Eu não tenho aqui. É para todos mesmo. Para si, um
0: muito
1: grande
0: bem.
1: Abraço e um beijinho com muito respeito para a Dona Virgínia. Tudo bom. E
0: igualmente. Ó, oh, Fernando, para si aquele abraço está bem.
1: A minha lista é um bocadinho grande, mas é só uma vez.
0: Muito bem.
1: É só
0: muito
1: um
0: bem.
1: Grande abraço.
0: Até amanhã, se os quiser também, amigo. Até amanhã, tudo bom para si. É uma santa noite. Até amanhã. E vamos agora, nós seguindo pela Dolores Almeida em Penacova, a tasca do Serafim Ruizinho de Penacova. De novo, aí por vossa conta, os dois terminais telefónicos também.

0: Vem para a Tasca Serafim.
1: Vem para a Tasca Serafim.
0: Ruizinho de Penacova, à pedida de Lourdes Almeida. Não já ouvi, já também estão em Penacova.
1: Sim, anda sumido. Vem para a Tasca Serafim, que o povo está contigo.
0: Vamos voltar para os telefones.

0: E foi então assim: ó, Serafim, anda para a Dasca. Vamos lá então agora para o telefone. E assim sendo, minha amiga Lola, muito boa noite. Então como é que vai a minha amiga Lola? Cada vez pior. Isso é que é mal, minha amiga. Olha, e diga-me então uma coisa: vamos ouvir Fernando Correia Marques com o burrito. Para quem é que vai dedicar a minha amiga? Muito obrigada, minha amiga. Um beijinho para si e as melhoras. Um abraço para o Paulo e para o António. E até amanhã, se Deus quiser, está bem, Lola? Até amanhã. E vamos ainda aqui ao telefone, amigo Irmão Trancoso, em Aveiro. Muito boa noite.
1: Uma excelente noite para si, uma excelente semana, assim para todos os colegas, para todos os colegas.
0: Muito obrigado. Olha, e diga-me então, o meu mundo com o Dinis Vite vai junto aqui com o amigo Fernando Silva, de Dormir Bombal, e a quem é que vai dedicar?
1: Vai já um abraço para ele, para o Sr. Fernando Silva, vai para si, vai para a esposa, vai para a restante família, vai para todos os colegas das respectivas famílias, para a Dona Cristina Ferreira da sua família.
0: Muito bem.
1: Vai para todo o auditório, em particular para todas aquelas pessoas que ficam para mim as respectivas famílias. Uhum. A todos, a continuação de uma excelente noite, uma excelente semana, beijinhos e abraços para todos. Eu ainda ando aqui a apanhar castanhas.
0: Ah, sim, sim. Pois já começa a aparecer.
1: Pois aproveito as cascas para fazer um chá.
0: Faz muito bem. É bom para os carecas, não é?
1: Não, é para as sobrancelhas. Faz
0: para as sobrancelhas faz crescer muito, pois é.
1: Faz crescer muito grosso.
0: O Álvaro Cunhal devia tomar. Devia tomar muito chá.
1: É muito bom.
0: Um grande abraço, Armando. E até amanhã. Se Deus quiser, até amanhã. Bom, então assim que vamos continuar com o amigo Dinis Brito, Teu Mundo. Enquanto eu fico por cá à espera das vossas participações, já sabem então, se quiser aparecer por aí, está a livro 23455139, também o móvel 2345523535 e também o móvel 964067212. Meu Mundo.

0: Vamos lá então para os telefones. E vamos começar aqui pelo telefone do lado direito. Minha amiga Rosalina em Santa Cruz da Trapa, boa noite.
1: Olá, Sr. António, boa noite a todos os ouvintes e participantes.
0: Como é que vai a minha amiga?
1: Ora, já estou um pouco bem, estou muito coxa hoje, mas
0: pois é.
1: Tu agora e... podes ter que descansar de noite, que amanhã de manhã já esteja um pouco mais...
0: Deus queira que sim, Deus queira que sim, minha amiga. Olha, e diga-me então uma coisa, vamos ouvir a seu pedido de joelhos ao chão, e assim pode ser que ainda melhor, mais o joelho, não é?
1: Sim, pois, se tiver joelhos, pode ser que já não doiam tanto.
0: Pois é. Olha, e diga-me então, para quem vai, minha amiga?
1: Agora para o senhor Clássico Nóbrega, para o senhor José Abreu, para a dona Lola e para os filhos, as melhoras para a senhora, era disso, está sempre pior.
0: Pois, e cada vez, e notas cada vez está pior.
1: E para a dona Maria e para o senhor Joaquim, e para a dona Ana Lúcia, para a filha Beatriz, para o senhor Fernando Pombal, que já ouvi há bocadinho, para o senhor Armando de Aveiro, para a dona Avelina Rosa, para a dona Feliz Bela, para a dona Terezinha, para a dona Ana Maria de Tudo, para a dona Irene, para o senhor Eduardo Mota, para o senhor Velho de Vasco, para a sua mana, para si,
0: muito
1: para a sua filha, para o seu netinho, para o seu genro, para a dona Virgínia, que tenha
0: muito obrigada,
1: uma
0: minha
1: santa
0: amiga.
1: Noite e até amanhã.
0: Até amanhã, um abraço obrigada. Para o marido, para si, um grande beijinho, olha, e as melhoras do joelho também,
1: obrigado,
0: se for possível.
1: Obrigado.
0: Até amanhã, minha amiga, até amanhã. Eduardo Mota, muito boa noite.
2: Ora, muito boa noite, amigo António Mercedes, e amigos estimados, clientes da rádio, antena, Rio da Oveia.
0: É
2: quem
0: mesmo.
2: Quer ouvir e quem não quer ouvir.
0: Exatamente.
2: E quem quer ligar e quem quer ligar. Tal.
0: É isso mesmo, amigo. Olha, e diga-me então uma coisa, vamos aqui ouvir joelhos já ao chão com o carro Ribeiro, a quem é que vai dedicar, meu amigo?
2: Vou à boleia da dona Rosalina.
0: Sim, sim. E a quem é que vai dedicar?
2: Para os meus filhos, geros e netos, e nora pós e bisnetinhos, que é a coisa que eu mais adoro.
0: Faz muito bem, meu amigo.
2: O meu filho também já chegou à Suíça, fizeram uma viagem.
0: Ainda bem,
2: e a minha
0: graças
2: nora,
0: a Deus.
2: E a minha neta, está lá tudo bem. E agora vai para essas duas senhoras que eu tomei bem o sentido, que já falaram também em mim, e para a dona Lola,
0: muito bem.
2: As melhoras dela, para a dona Dolores, as donas da minha, já falei, e para a dona Cesária, que eu já tenho aqui o nome dado na
0: Encadimo.
2: Mão.
0: Muito bem.
2: Para a dona Elizabeth, feliz dela, para a dona Isália, com todo respeito, ela diz que quer falar comigo, mas ela já lá tem o número, que tem de tentar.
0: Tem que tentar, é isso mesmo. Insiste, insiste.
2: Para a dona Lourdes, terra cheia de saudades, para ela e para, e para os netos. Olha, não estamos a perder muito tempo. Para todos os ouvintes, para quem eu costumo indicar, digam
0: muito
2: também
0: bem.
2: Para mim, vai lá para os senhores da Madeira, para os senhores da Açores, e para a dona Maria Santa Apolónia.
0: Santa Apolónia, sim, sim, Joaquim. Muito bem.
2: Com todo o respeito, um grande abraço aos vizinhos.
0: Muito
2: um abraço
0: obrigado.
2: Para o marido. E as melhoras também deles. E continuação para o meu descanso.
0: Muito obrigado.
2: Quando acabarem o programa, o
0: meu regresso
2: para casa.
0: É isso mesmo.
2: Até amanhã,
0: meu amigo.
2: Só lhe peço uma coisa. Ó,
0: sim, sim,
2: diga. Ó, António Mercedes.
0: Sim.
2: Ouvi qualquer um bocadinho, qualquer coisa que eu sei sempre à espera. Mas vocês cumprem. O outro aldrabão, à 1:30 da manhã, desligou o rádio, só ouviu música, tens de passar para o outro lado.
0: Meu amigo, cada um tem que merece. Olha, um grande abraço para si. Mas, até amanhã.
2: Tchau, um abraço.
0: Até amanhã.
2: Tchau.
0: Obrigado. E vamos nós ainda agora seguindo. Fernando Correia, mais o Burrito, a pedido da Lola, que nos ouve também em Coimbra. E claro que houve a antena livre. 89.6 em frequência modulada. Já sabe que emitimos a partir de Gouveia. 23455 2435 ou 964067212. Estou aí por vossa conta. Senhora.

0: E foi então assim que estivemos a ouvir Fernando Correia Marques, o Burrico, a pedido da Lola, que nos ouve então na cidade de Coimbra. E nós vamos avançando.
1: Anda, Burrito!
0: Tiveram e estão aí por vossa conta o 23455 2435 e também o 96406-7212. Apareça por aí se quiser. Está tempo de pedir a sua música nesta primeira hora de viagem do Expresso. Vamos então agora no nosso seguinte. E deixe-me dizer-lhe isto.
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0: É isso mesmo, e da noite também. Vamos lá então agora no nosso seguinte, com os joelhos ao chão. Carlos Ribeiro, pedido da amiga Rosalina Santa Cruz da Trapa, seguido também pelo amigo Eduardo Mota, na Espreira, aqui ao lado mesmo de Gouveia.

0: E vamos lá então interromper por aqui o carro e vir para irmos para o telefone. E assim sendo, amiga Feliz Bela, muito boa noite.
1: Boa noite, Sr. António.
0: Então como é que vai a minha amiga?
1: Nem mesmo, aqui não há volta a dar.
0: Pois, olha, tem que ter paciência e seguir em frente. Olha, e diga-me então uma coisa, vamos ouvir a seu pedido Nossa Senhora com o Maranta, quem é que vai dedicar?
1: Vou dedicar ao meu marido com um beijinho, meus filhos, as minhas noras, os meus netinhos. E vai também aqui para a Aldina Rosa de Moquim. E o Sr. Silvério, e vai para a Dona Rosalina, que também ouvi, e vai para a Rua do Sul de França. E vai para aquela família toda da Calheta, da
0: Muito
1: Madeira,
0: uhum.
1: O Sr. Abreu, o Sr. Plácio, o Arménio de Trancoso, o Arménio de Paiva, Dona Eugénia, Dona Lola, as melhores também já ouvi, Fernando Silva de Pombal, também ouvi, Lourdes de Guimarães, e vai Lourdes Almeida de Guimarães,
0: uhum.
1: Isto aqui é. A Ana Maria do Touro, Lucinda Costa, Dolores de Penacova, Vera Lúcia, Joaquim e sua mulher, e a Maria e o Sr. Joaquim, as melhores
0: uhum.
1: Para o Sr. Joaquim, Vasco Costa, Luís Mozelos, Maria Rosa da Figueira da Foz, Dona Irene de Forrosal Gordes, Eduardo Mota, Isália de Forrosal Gordes também, Isabel Costa, Dona Terezinha dos Feijinhos. E vai também para a sua irmã um beijinho, vai para Lourdes de Guimarães,
0: uhum.
1: Que eu não disse. E vai também para a sua irmã um beijinho, para a senhora Antónia um beijinho, para a sua senhora. Também um beijo para toda a sua família, tudo de bom.
0: Igualmente para si,
1: e olha,
0: minha amiga.
1: Passe uma boa noite de descanso.
0: Muito obrigado, até amanhã. Olha, um beijinho para si.
1: Passe uma boa viagem.
0: Muito obrigada, minha amiga. Um beijinho para si, um abraço para o marido, tudo bom. E até amanhã, se Deus quiser, está bem?
1: Até amanhã.
0: Vamos dar aqui o telefone, damos à amiga Maria. Oh, Maria, muito boa noite.
2: Sr. António,
0: como é que vai a minha amiga? Como é que vai a minha amiga? Estou constipado? Não, está tudo bem. Olha, e diga-me então uma coisa, minha amiga. Está tudo bem consigo?
2: Está, olha, fui hoje. A Dona Virgínia sabe que eu
0: muito
2: fui
0: bem,
2: hoje.
0: Muito bem. Olha, e diga-me então, para quem é que vai todas as Nossas Senhoras com o Roberto Carlos?
2: Olha, vai para o Sr. Plácido. Beijinhos para ele, beijinhos para a esposa e para as meninas e para o Henry e para a filhinha dele. Para o Sr. José Abreu, esposa, para a Dona Loli Filhos, para a Dona Isabel Silva, para a Dona Aldina Rosa e
0: muito
2: marido,
0: uhum.
2: Para a Dona Cesária, para a Dona Aldina Rosa, para a não, tenho aqui outra Aldina Rosa.
0: Muito bem. Uhum.
2: Vai para a Dona Lisbela e marido, vai para a Dona Lucinda Costa, um beijinho para ela. Vai para o Sr. Eduardo Mota, também um beijinho para ele e para os netinhos. E vai para a Dona Maria Armanda.
0: Muito bem.
2: E vai para a Dona Dolores e Dolores Almeida.
0: Sim, sim, em Penacova.
2: Uhum. E beijinhos para o Sr.
0: Muito obrigada.
2: E para a sua mana, e para a sua menina, e para o seu genro e para a sua...
0: Muito obrigada, minha amiga.
2: Para a sua esposa,
0: uhum.
2: Para a Dona Virgínia.
0: Sim, sim.
2: E muitos beijinhos para o Francisquinho.
0: Muito obrigada, minha amiga. Até amanhã, se os quiser. Vou até mais logo, está bem? Um abraço para o Joaquim. Até mais logo, até mais logo. E voltamos então depois para a segunda hora. Agora chegou mesmo a hora dos comerciais. Voltamos já a seguir.
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5: 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Boa noite. São 22 horas.
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0: E ainda assim que estamos prontinhos para arrancar com a segunda hora do Expresso da Noite e vamos para o telefone. E assim sendo, minha amiga Isabel Silva, muito boa noite.
1: Olá, Sr. António, está bom?
0: Eu estou muito bom. E como é que está a minha amiga?
1: Muito bem, graças a Deus.
0: Ainda bem, graças a Deus. Olha, e diga-me então uma coisa, vamos ouvir aqui juntamente com a Maria do Bairro de Santa Apolónia todas as Nossas Senhoras com o Rei Roberto Carlos, a quem é que vai dedicar a minha amiga?
1: Olha, vou dedicar a essa senhora também, a Sra. Maria, eu não sei se estou a fazer confusão, é do Sr. Joaquim.
0: Sim, sim, é do Sr. Joaquim, sim, sim.
1: Ah, um abraço para o Sr. Joaquim e um grande beijo para a Dona Maria.
0: Muito bem.
1: E para a outra São Martinho,
0: é Lucinda Costa. Uhum.
1: Ah, obrigado, obrigado. Dona Lucinda, beijinhos. Olha, um beijinho para todos e uma boa
0: muito
1: semana
0: obrigada.
1: De trabalho. E para o Sr. António, para ter a sua família.
0: Muito obrigada,
1: tá,
0: minha amiga. Um beijinho para si também. É. E até uma próxima, se Deus quiser, está bem, minha amiga? Até uma
1: obrigada,
0: próxima, até uma próxima. Muito obrigada. E vamos então dizer-lhe que de novo ficam por vossa conta o 23455. 2435 e também 964066712 ao fazer estar ligado exatamente para nós, para a Rádio Antena Livre. E vamos lá então agora seguindo com o Marante, Nossa Senhora de Fátima.

0: E foi então assim que estivemos a ouvir todas as Nossas Senhoras com... Nossa Senhora de Fátima com o Marante. E vamos então de novo para o telefone, assim sendo. Cesária, minha amiga, muito boa noite.
1: Boa noite, António Macias, como está?
0: Ah, eu estou muito bem, como é que está a minha amiga?
1: Eu estou para aqui estendida a ouvir a ver o jogo.
0: Faz muito bem. Olha, e diga-me então uma coisa, vamos aqui ouvir todas as Nossas Senhoras, a quem é que vai dedicar a minha amiga?
1: Tem lá posto de classe e família, posso dizer, abrir família, porque a menina Pedro anda desarrasada, lá está de férias.
0: Pois é, pois anda lá por Porto Santo, não sei para onde.
1: Então, posso fazer antes todos que ouvem. Aqui posso dizer a Dérica Rocha, posso dizer a Carlos Moraes e esposa, para os nossos bombeiros, Catarina de Tocha. Para todos, e aí estão aí, é para esse lado, para Coimbra, para a Dona Lola, que precisou de estar, e coitado, lá lhe dei as melhores.
0: Muito bem.
1: E vem, não, como é que é dizer? E para a senhora Dona Maria, para o Sr. Joaquim, para a Dona Lucinda, mais a sua orquestra, está sempre bem disposta àquela Lucinda Costa.
0: E pois
1: para a senhora Feliz Vela, para a senhora
0: Rosalina Belouros também.
1: Para a senhora da para a senhora Amadeu Mota, para o Paulo Silva.
0: Sim, sim.
1: Olhe, para todos os Ribeiros, Dora Vera Lúcia.
0: Muito bem.
1: Para a sua mãe, para a sua filha, para o seu genro.
0: Muito
1: e
0: obrigado.
1: Para vocês os dois, e
0: muito
1: que é
0: obrigado,
1: a amizade. E para não, quem não me lembra assim dos nomes todos.
0: Pois é, pois é.
1: Pode para os nossos ouvintes e participantes, e até amanhã, se Deus quiser.
0: Até amanhã, minha amiga, até amanhã, uma boa noite, descanse, até amanhã, se Deus quiser. E vamos então dizer-lhe de novo, e fica por vossa conta, o 234-552-435 e também o móvel 964-06-7212. E vamos então agora nós seguindo com o Marco Paulo, todas as Nossas Senhoras, a pedido, no encontro, o Roberto Carlos, a pedido da Maria do Bairro.

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7: Portugal tem dos combustíveis mais caros da União Europeia e a carga fiscal não é a única responsável. É o destaque desta edição do Pulsar Económico.

Portugal figura entre os países da União Europeia com os combustíveis mais caros, sendo esta realidade justificada tanto pelos preços de base como pela carga fiscal. Na gasolina 95, o valor sem impostos é o sexto mais elevado da União Europeia, subindo para o sexto lugar no preço final com impostos, com a fiscalidade a somar cerca de 97 cêntimos por litro. No gasóleo, o preço sem impostos ocupa a oitava posição europeia e ascende à décima posição após impostos, representando um acréscimo fiscal de 83 cêntimos por litro. A comparação com Espanha evidencia o impacto destas duas componentes. Na gasolina, Portugal é mais caro, tanto antes como depois dos impostos, embora no gasóleo Espanha apresente um preço base superior. O preço final em Portugal é significativamente maior devido ao peso fiscal. Assim, a remoção da fiscalidade reduziria substancialmente os custos dos automobilistas, poupando mais de 48 euros na gasolina e mais de 41 euros no gasóleo por depósito de 50 litros, mas o país continuaria no topo da tabela europeia devido aos elevados preços de base, ou seja, devido às margens das gasolineiras, do transporte e dos postos. A indústria portuguesa de calçado está a concluir o seu maior ciclo de investimento.